E vamos para a última intervenção dos Última Luz e também que depois terminará esta serenata. Vem aí a Balada de Coimbra com música de José Eliseu e Artur Paredes.

É malta! 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
2: E foi mais uma serenata para o início então desta Queima das Fitas 2026 na Sevelha. A madrugada desta quinta-feira voltou a dar início oficial à Queima das Fitas perante milhares de estudantes e antigos estudantes num dos momentos simbólicos da vida académica coimbrã. A RUC vai continuar a seguir passo a passo toda esta festa académica e para isso basta seguir-nos para ficarem bem informados em 107.9 ou em RUC.pt. Tenham uma muito boa noite. Segue então a emissão da RUC.

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0: Acabamos de escutar o terceiro andamento Allegro Moderato ma Risoluto da sonata para flauta, viola e harpa do compositor Claude Debussy, interpretado pelo trio Debussy de Paris, com Jacques Royer na flauta, David Binder na viola e Francis Pierre na harpa. A partir das 2 da manhã vamos escutar a Opus número 12 da coleção Tout Espoir est Perdu para a bateria de 8 peças, guitarra distorcida e caixotes do lixo amplificados, interpretada pelo grupo de 9 virtuosos Sipcot.
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Muito boa tarde e sejam bem-vindos a mais uma emissão do Vector, o satélite de música eletrónica aqui na Rádio Universidade de Coimbra. No programa de hoje começámos por ouvir a faixa Future Toy Toy, originalmente de Kalectela, desta vez remix de DJ Stingray. É um lançamento de 2020. Prosseguimos com o tema de Burial, do aclamado álbum Untrue. Ouvimos a faixa In McDonald's. Neste momento, no éter da Hook, ouvimos o tema All Night, de Hugo Massien. Faz parte do Control EP, lançado em 2015 pela XL Recordings. O Vector prossegue até às 19 horas hoje na voz de Laura Rosário. Continuem sintonizados nos 107.9 FM, ouvir-nos online em rook.pt.

Para trás ficou Posthuman com o tema Polywater Acid. Faz parte do EP de Snake Bites Twice. É um lançamento de 2018 pela Crazy Nose.

agora no ar, Klaus Wunderbaum. O tema chama-se Tricks. Freestyle Man Bad Acid Mix. É de 2004 e tem o cunho da Senator Recordings.

Fica para trás, Manipulate. Ouvimos a faixa Incy Dynamic. Lançada em 2021, está presente no EP Shinsei, com o cunho da Shin Ushu. Passamos agora para Matthew Styles, com a faixa Hot, lançada em 2012, faz parte do EP Ajinomoto. Este com o cunho da editora alemã Running Back. Faltam 15 minutos para as 19 horas. Continuem-se sintonizados, a órbita do Vector termina daqui a 15 minutos.

Vamos ouvir a última faixa do Vector de hoje. Chama-se Plastic People, de Break 3000, com a participação de Zussi. Faz parte do EP Electronic Kingdom, lançado em 2002 pela Muse Music Records. O meu nome é Laura Rosário e conduzi a órbita do Vector de hoje. O Vector regressa na quinta-feira, à mesma hora, a seguir à síntese informativa. Já de seguida, como é habitual, Santos da Casa. Rosário e conduzi a órbita do Vector de hoje. O Vector regressa na quinta-feira, à mesma hora, a seguir à síntese informativa. Já de seguida, como é habitual, Santos da Casa. Continuem sintonizando.

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Olá, já passa da meia-noite, 11 de maio, está aberta a colmeia aqui na RUC para um Melital que hoje troca as nossas luzes de Coimbra pela umidade dos pântanos de New Orleans, ou Nola para os amigos. Vamos mergulhar num som que é forjado no calor, no isolamento e também na colaboração extrema entre músicos que partilham o mesmo ADN. Abrimos aqui com o hino Eyes of the South, de quem mais? Dos Down. O disco Nola, portanto, dedicado a New Orleans, e que colocou este som no mapa mundial, celebra este ano 3 décadas e 1 ano de existência. Um clássico de 1995 que ainda hoje soa a botão armado.

Continuamos aqui pelo pântano de New Orleans no Melital de hoje, e se os Downs são o rosto visível, os I Hate God são a alma torturada da cidade. New Orleans is the New Vietnam é um manifesto de sobrevivência urbana que foi gravado em 2012. Logo a seguir, temos máxima intensidade de Kurt Weinstein com os seus Crowbar e Repulsive in its Splendid Beauty, do início de 2003, puro sludge aqui no Melital.

subimos o ritmo aqui no Melital, os Corrosion of Conformity, ou COC para os amigos, trazem o balanço perfeito entre o Stoner e o Sludge com este Vote with a Bullet, lá do longínquo ano de 1991, aqui com Pepper Keenan na voz. De seguida recuamos 36 anos até 1990 com os Exorder. Muita gente diz que o groove metal começou aqui com Desecrator, e esta é mais uma menção a Phil Anselmo, porque há quem diga que os Pantera se inspiraram muito nesta banda para fazer o Cowboys from Hell. E bem, New Orleans a ditar as regras do jogo aqui na RUC.

Só petardos aqui no Melital de hoje. Exorder com Desecrator e antes Vote with a Bullet dos Corrosion of Conformity. E entramos agora no campo do culto. Os Acid Bath são uma das bandas mais singulares de Nova Orleans. Aqui fazem uma mistura de macabro com melodias assim um bocado meio hipnóticas, com o seu clássico trabalho When the Kite String Pops, de 1994. Dele ouvimos a curta e grossa Cheap Vodka e depois a Fúria Punk, outra vez de Phil Anselmo, ele está em todas hoje, com os Superjoint e Waiting for the Turning Point.

Supergiant Ritual e Acid Bath, aqui a deitar o mote no Melital. Então, Acid Bath a abrir esta dupla com Cheap Vodka e depois Waiting for the Turning Point. E New Orleans não vive só de lentidão. Por exemplo, os Goat Horde trazem o Black and Death Metal com Apocalyptic Havoc de 2009. E na sequência, em mais uma dupla, temos os Silent Green. Quem é que já não ouve falar dos Silent Green há tanto tempo? Provam que é possível misturar grindcore com aquele balanço meio solista com Build Fear. Até já!

Silent Dream e Goat Horror em mais uma dupla aqui no Melital de hoje, dedicado aos sons da cidade de New Orleans. Agora, Kingdom of Sorrow, que unem o Connecticut a New Orleans, numa parceria entre o Jamie Jasta dos Hatebreed e, outra vez, não é Phil Anselmo, mas sim Kurt Weinstein dos Crowbar. Enlightened to Extinction é o resultado. Bom, e a seguir seguem-se os Viking Crown, um projeto mais obscuro da viragem do século, que explora as margens do black metal lo-fi, aquele black metal que parece que foi gravado numa casa de banho, e um dos membros é Anton Crowley. Quem? Bom, ele tinha que aparecer outra vez. É o pseudónimo do nosso Phil Anselmo.

black metal de baixa qualidade, lo-fi, gravado numa casa de banho com Viking Crown de 2003 e Kingdom of Sorrow, projeto que junta Jamie Jasta e Kurt Weinstein. Reta final do nosso roteiro pelo Louisiana, recuperamos os Graveyard Rodeo, veteranos da cena dos anos 90 com Blackstone, e voltamos à agressividade de Phil Anselmo, agora com os The Illegals na faixa Bedridden.

Parece que foi um mel e tal dedicado ao Phil Anselmo, mas não foi, na verdade, foi um mel e tal dedicado à cidade de New Orleans e os sons de metal que se fazem por lá. A questão é que o Phil Anselmo participa em muitas, muitas, muitas bandas. Portanto, tivemos aqui assim Phil Anselmo and the Illegals e atrás tivemos os Graveyard Rodeo em recuperação. O mel e tal de hoje termina com os Scour, o supergrupo de black metal que conta com a colaboração de Jason Kimmel e, claro, Phil Anselmo. Outra vez, Doom, de 2020, encerra esta viagem pelo som de New Orleans, uma cena especial onde a amizade e a troca de músicos entre bandas criou um género único. Eu sou o João Dias, ficamos por aqui, até o próximo domingo, um abraço.

Para quem chegou até ao final deste episódio, aqui fica Pillars of Eternity, outra vez os Down. Agora sim, um abraço, boa semana.

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Chama-se Jamming. É o single que antecede, que anuncia o disco que aparece mais para o final do ano, o quarto dos Mundo Secreto. Os Mundo Secreto, que lançaram os seus primeiros três discos em 2007, 2009 e 2015. A seguir vamos para o quinto disco, de Senhor Vulcão. O quinto disco do Senhor Vulcão saiu hoje e também foi lançado hoje mais um single para este disco. Chama-se Dentes Tortos. O Dentes Tortos é obviamente o nome do single. Quanto ao nome do disco, é Boca de Fogo.

Acredita no Amor, o Esquinta do Bill, o novo single do Esquinta do Bill, que no próximo ano fazem 40 anos de carreira. Começaram em 1987 e em 1988 estiveram em Coimbra na primeira mostra de música moderna portuguesa organizada pela Rádio Universidade de Coimbra. Os Esquinta do Bill, então, 40 anos de carreira no próximo ano, e este ano passam pelos bons sons. Seguimos com uma junção para um single também recente, Tatanka e Bateu Matou, chama-se Olinda, deixa-me só dizer porque é deste lado.

Limão, limão, é Daniel Galvão. Temos mais duas antes dos destaques da semana e começamos com Mia Benita e Murta, Dá-me a Mão, e depois também um disco que saiu um pouco de surpresa no dia de hoje, mas para já, Dá-me a Mão. Depois temos outra mão, mais daqui a pouco. Ora bem, se dizer-vos que não é isto que vos tinha prometido e por isso mesmo vou dar-vos o que vos tinha prometido, pode ser que ainda ouçam isto na segunda parte deste programa.

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Chama-se 10 Minutos, é o single do disco lançado um pouco de surpresa por Bárbara Tinoco. O disco esse chama-se Hormonal. 27 depois das 7, vamos para os destaques da semana. Começamos pelo Sand Maltar, Reaper Ban, o segundo single da dupla Mão. E logo depois a recordação de 1990, LX90 e o tema-título do disco Uma Revolução por Minuto, um disco que teve duas edições, uma com os temas cantados já em português e outra com os temas cantados já em inglês. Uma Revolução por Minuto, aqui a revolução é dentro do estúdio. Uma Revolução por Minuto, para ouvir mais daqui a pouco, a recordação LX90, de seguida, o Reaper Ban, os Mão. Se eles quiserem tocar, as máquinas mandam mais que nós, mas vão tocar.

Uma revolução por minuto, o tema título do disco do GLX 90, álbum recordação para esta semana. Antes o Santo no Altar, no segundo tema para dupla mão, chama-se Rapper Ban. Seguimos um bocadinho mais calmo, com um novo tema para Malva, chama-se Antes de Mais. Isto quando as máquinas quiserem tocar, agora está.

Recreação de Lembra-me um Sonho Lindo, de Fausto Bordal Dias, por Amical. É o segundo dia, o segundo disco, não, é o segundo tema do novo disco, disco para 2026, depois de Encanto. E o tema, digamos, estes dois temas vão aparecer no disco Pastoral 2.0. Pastoral 2.0, um pouco, digamos que, a continuação de que foi Pastoral 1.0, disco do ano passado, e que venceu o prémio José Afonso em 2025. Seguimos com um single novo para Margarida Campelo. Vem por aí um novo disco no próximo mês de setembro.

Chama-se Left in May, é tema de estreia para o projeto Leonor. Leonor é projeto de Leonor Magalhães e é também estreia, não é uma estreia aqui, são duas estreias, é também estreia de uma nova editora, chama-se Marada Records, que lançou este tema no dia de ontem. Então, Leonor e este Left in May. Caminhamos para o final desta emissão, com um trio que nos chega do Porto, mas trio que junta três elementos, trio obviamente com três elementos, podia ser diferente, mas que junta três nacionalidades, ou seja, uma ponte Portugal, Brasil, Estados Unidos. Eles chamam-se Non-Body, para ser mais correto, desculpem, Non-Body, e o tema que vai fechar a emissão por hoje, o tema que nos vai levar até ao final desta emissão, chama-se Setembro.

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9: Bem-vindos a mais uma emissão de Monopausa.
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9: De sábado 2 de maio. 10 de 7, fiquem por aí, com Monopausa com a RPA. 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

Estiveram a ouvir Baxter Dury. Estamos já a tocar Imagine Dragons do Believer.

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Everything Now, dos Arcade Fire. Nós queremos tudo agora. Agora e até às 17. Aqui na RPA, onde a melhor música cá dentro não há.

3:30 da tarde, primeira meia hora deste Monopausa já está para trás. E continuamos em direção às 16 horas. Com muita música aqui na RPA.

15h55, 5 minutos para as 16. Reta final. Fiquem por aí, vai valer a pena. Até já.

geral pelo mundo fora dos anos 90. E na segunda hora vamos continuar.

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1: Bom dia, são 10 horas, é tempo de atualizar a informação na Rádio Universidade de Coimbra. A Serenata Monumental marcou na madrugada desta sexta-feira o arranque oficial da Queima das Fitas 2026 na Sevelha, em Coimbra. O evento contou este ano com a atuação de 5 grupos da secção de fado da Associação Académica de Coimbra: Madrugada, Passatempo, Nox Áurea, Última Luz e Honoris Causa. Entre as novidades da edição deste ano, destacou-se a apresentação de 2 baladas de despedida, interpretadas pelos grupos Honoris Causa e Última Luz. Outro dos aspectos marcantes foi a presença inédita de vozes femininas na Serenata Monumental. Integrada na programação das Queima das Fitas, a Serenata Monumental voltou a reforçar o seu papel como símbolo maior da tradição estudantil Coimbra.

O Centro de Estudos Sociais da Universidade de Coimbra vai coordenar um projeto europeu dedicado ao estudo da ascensão do autoritarismo e dos desafios ao futuro da democracia. O projeto, intitulado The Appeal, Desconstruir e Resistir ao Apelo Autocrático para Revitalizar a Democracia, conta com financiamento da Comissão Europeia no âmbito do programa Horizonte Europa. A iniciativa procura compreender por que razão discursos e regimes autoritários conquistam cada vez mais apoio e identificar estratégias para contrariar essa tendência. O The Appeal reúne um consórcio de 11 organizações de 11 países que integra universidades, centros de investigação e entidades da sociedade civil. O projeto tem início a 1 de outubro e tem a duração de 3 anos. É coordenado por Cristiano Gianola, com uma equipa que inclui vários investigadores da Universidade de Coimbra. 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

0: Continua a decorrer em vários espaços da cidade a Bienal de Arte Contemporânea de Coimbra 2026, que este ano tem o tema Segurar, Dar e Receber. Espaços como o Edifício Chiado, o Círculo de Artes Plásticas de Coimbra, o Convento de São Francisco, o Jardim Botânico da Universidade de Coimbra e o Mosteiro de Santa Clara Nova. Na Sala da Cidade, espaço do antigo refeitório do Mosteiro de Santa Cruz, o público é convidado a entrar no universo visual da artista norte-americana Nan Golden, com a apresentação da instalação Stendhal Syndrome. A obra estabelece uma relação entre imagens de diferentes acervos e arquivos museológicos e as pessoas que habitam esse imaginário. A narrativa é construída em formato de diaporama. Com cerca de 30 minutos, a instalação dialoga com o poema épico Metamorfoses de Ovídio, ao explorar ligações entre obras de arte e experiência humana.
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0: Estão neste momento 27 graus na cidade de Coimbra. De acordo com a previsão do Instituto Português do Mar e da Atmosfera, o dia vai continuar quente, com céu pouco nublado, e a temperatura ainda vai subir até aos 31 graus.

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1: O trânsito em Coimbra apresenta-se a esta hora mais lento, junto à Casa do Sol, Rotunda do Almegue, Avenida Fernão Magalhães e Zona da Solum.

0: Chega assim ao fim mais uma síntese informativa, hoje na voz de Paulo Marques, com a colaboração de Pedro Mendonça. A informação regressa logo às 18 horas. Até lá fique na companhia da RUC, em 107.9 FM ou em RUC.pt, já de seguida com o Café Olé. Tenha um bom dia.
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Bom dia e muito bem-vindos a mais um Café Lé. Eu sou a Clara Cardoso e irei-vos acompanhar até bem perto do meio-dia aqui nos habituais 107.9 FM online em RUC.pt.

Hoje começamos o nosso café lé com música, já de seguida com More dos The Greeting Committee do disco This Is It.

Estivemos a ouvir o novo single de Molly Elizabeth, Run Rabbit. Iremos ficar de seguida com as duas outras faixas lançadas dia 20 de maio de 2026, Dog Eat Dog e The Mirror.

Estivemos a acabar de ouvir os três singles de Molly Elizabeth e agora vamos passar para fazer uma pequena pausa na nossa música para anunciar o passatempo muito especial que temos para hoje. Hoje temos um bilhete pontual para a queima das fitas, hoje dia 22 de maio, primeiro dia da queima. 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Vamos continuar com mais alguma música. Desta vez vamos ficar com All Roads de Lucy Park.

Ficámos a ouvir Paul dos Big Thief e depois ficámos com Jonathan da Adrian Lenker. Ficámos a ouvir Funeral Bell de Phil Dell agora.

Como a vida não é só música, vamos relembrar o passatempo que temos para hoje, dia 22 de maio, o bilhete pontual da queima das fitas. 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Ainda temos tempo para mais um pouco de música, então vamos ficar agora com We Might Be Dead by Tomorrow de Sokol.

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2: Agora que são 11 horas, é tempo de fazer a atualização do trânsito. Francisco, como é que vai tudo aí dentro?
3: Boa tarde, Silvio. Está a ser uma hora de ponta bastante turbulenta. O acidente no sentido Boca-Esófago já foi resolvido, embora ainda implicar uma circulação muito condicionada. Abrandamentos na passagem pelo estômago, alguns alimentos menos bem mastigados têm entupido o acesso ao intestino, mas a sul, as consequências da feijoada do almoço ainda se fazem sentir, com muitas complicações na saída inferior.
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10: Olá, bom dia, não um café, por favor.
11: Café?
10: Sim, um café.
11: Café!
12: Ora, muito bom dia! São agora 11 da manhã, está na hora da segunda hora do Café Olé. O meu nome é Diogo Rivers, vim-me apoderar do Estúdio 3 aqui com C. Eu cortei o microfone, claro, que é para as pessoas não se ouvirem, para não a ouvirem a rir. Vocês estão sintonizados na Rádio Universidade de Coimbra em 107.9, online em RUC.pt. Sim, já vou subir o teu microfone, Clara. Tem com calma.
10: Ah, ok.
12: Agora sim.
10: É que eu achei muita piada que o meu microfone estava cortado para não se ouvir eu a rir, mas tu riste.
12: Eu estava-me a rir só. Eu tenho aqui, sou um. Como é que se diz? Uma pessoa que se, gosta de rir muito.
10: Risonha.
12: Uma pessoa risonha. Uma pessoa risonha assim às 11 da manhã por estar na Rádio Universidade de Coimbra, por ser o primeiro dia do palco RUC.
10: Yay!
12: Por ser o primeiro dia da queima. Yay! Tens de dizer yay. Temos que contratualmente.
10: Yay!
12: Estamos contratualmente feito para ter de falar disso. Olha, uma pessoa até está. Parece tipo um caminhão de tiro a vir da Suíça a falar. Eu estou-me a enrolar todo.
10: Pois,
12: estamos
10: acontece.
12: Assim. Olha, mas sabes o que é que não dá para enrolar muito? É mesmo este passatempo fantástico que nós temos até às 11h45 para os nossos ouvintes que querem muito ir e devem querer ir à Queima das Fitas. Temos um bilhete pontual. 22 de maio é hoje.
10: Sim.
12: É hoje. Não é amanhã, é hoje. Amanhã talvez haja outro, não sabemos. Vamos.
10: Acho que agora é só dia 25.
12: Ah, pronto, mas pelo menos para hoje um de vocês vai poder ir à Praça da Canção.
10: Só uma pessoa pode ir hoje à Praça da Canção.
12: Só vai estar lá uma pessoa lá. Só vai haver uma pessoa na fila do pão de chouriço.
10: Do bolo do caco.
12: Nas tendas.
10: Uhum.
12: Já vamos ver o que é que está a acontecer no palco principal, mas sabemos que no palco pelo menos vão estar lá duas pessoas.
10: Yay!
12: Yay! 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Tudo o que vocês têm de fazer é enviar-nos um e-mail. secretaria@ruc.pt com, opa, já sabem, quem já está aqui nestas andanças há muito tempo, os dados são sempre os mesmos. É o vosso nome, é o vosso CC, é o vosso contacto. 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
10: Exato, temos um príncipe da Nigéria.
12: Não vamos dizer às pessoas coisas erradas. Não é verdade. O que nós temos é que vocês enviam um e-mail com os dados. Às 11h45 fecha o sorteio, ou seja, vocês ainda têm sensivelmente 40 minutos para o fazer. O sorteio é feito aqui pela nossa grande secretária Inês Cruz. É anunciado o vencedor por nós, somos nós que dizemos: oi, olha, chavalo de X. Sim, professor X, estás a ver? vais ganhar o bilhete. O bilhete é digital, mas tem uma taxa de levantamento de 2€, para vocês já ficarem a contar. 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Ou seja, de qualquer forma, toda esta informação depois será-vos dada, e nós vamos voltar a repetir isto à medida que o programa vai acontecendo, mas o mais importante é que é tipo concorrerem. O mais importante é vocês concorrerem, pegar no vosso telemóvelzinho, no vosso computador, no vosso tablet, mandar um e-mail a secretaria@ruc.pt e dizer: oi, era muito fixe hoje poder ir ver a esquerda ao palco RUC, queria muito esse bilhete. E o meu nome é João de João de João, o meu cartão de cidadão não vou licar aqui no éter, e o meu e-mail é joandejoandejoão@joandejoandejoão.joão. Obrigado. E depois tens o João João João, a Joana Joana Joana, a Inês Inês Inês Inês, e o Francisco Francisco Francisco Francisco a concorrer.
10: Uhum.
12: E é a Inês Cruz que sorteia.
10: Pronto, é assim que funciona.
12: E assim se vê. A força da Rádio Universidade de Coimbra. Então, olha, já agora, já que estamos aqui, vamos então só fazer tipo um pequeno lamiré das coisas que vão acontecer hoje, tipo, na queima, em geral. Deixa-me ir cá usar, tipo, os poderes informáticos para nós podermos encontrar aqui as coisas importantes e informativas de hoje. Então, ok, está aqui. Hoje é dia 22, nós temos o Plutónio, Lunar Johnny, Vespst. Eu não sei quem é que é o Vespst. E temos as maravilhosas tunas. Eu penso que é a Tuna Feminina de Medicina da UC e a Tuna de Medicina. E tão importante como isso é também quem vai tipo para a tenda. Temos o Sanchez, Baijon, It's a Trap e Sanchez outra vez. Mano, o Sanchez double booked, amamos ver isso. É bonito. E o que talvez tipo interesse as pessoas talvez que estejam aqui tipo, mais próximas.
10: Hoje começamos com a nossa querida Nolasco.
12: É verdade, sim senhora. Hoje, dia 22, nós temos a nossa querida Maria Nolasco. Depois temos Esquerda, Switch e Kerox.
10: Yeah.
12: Hoje vai ser um bom dia de apresentação assim do palco RUC, principalmente aqui com esta força nacional, que são o Esquerda. E, claro, sempre a representar muito bem a Maria Nolasco.
10: Representar o país muito bem, Maria Nolasco.
12: Eu acho que ela representaria o país muito bem.
10: Sim.
12: Eu acho que foi um booking de luxo que está a acontecer. E depois, para os dias seguintes, também dentro do palco RUC, amanhã temos Rosar, a nossa grande Laura Rosário, Catsup, Bound by Endogamy.
10: Oh!
12: Bound by Endogamy, que é daqueles projetos musicais, daqueles eventos musicais que nós andamos há muito tempo a tentar trazer. E temos finalmente cá Catarina Silva também. No dia 24, que é domingo, temos o nosso GUV, Bandit Star, Coimbra Vice City, que também é cada rookie, Saint Caboclo. E depois, no último dia, é o dia das bandinhas e do peso, Them Flying Monkeys, Ideal Victim, o Elysium e Prez. E também o Pedro Nora, não esquecer.
10: Exatamente.
12: PRZ, Ideal Victim, Them Flying Monkeys, Pedro Nora e Elísio a dar tudo. Mas hoje é o dia, parece que ser o dia do trap e do hip hop tuga, ou pelo menos um dos, pelo que parece, ali no palco principal. com o Lunar Johnny.
10: Com pessoas que nunca vêm à queima.
12: Com o Plutónio. O Plutónio e o Lunar Johnny
10: nunca antes vistos na queima.
12: Sabes que eu nunca vi o Lunar Johnny em palco na queima. Mas já vi o Lunar Johnny.
10: Normalmente não vou nesse dia.
12: Oh, mas isso é porque tu odeias divertir-te.
10: Não, é só porque há muita confusão, realmente.
12: Não, realmente é, realmente é. E também eu acho que a queima ter estes dias que apelam muito especificamente, talvez, tipo, ao público mais jovem, e assim também é fixe, porque é também um evento da cidade, não é?
10: Sim, exatamente.
12: Obviamente que é principalmente, é uma coisa para os estudantes e tal, tudo top. Mas também, tipo, há malta na cidade também gosta de se divertir e para todos os efeitos, pá... É fixe, há mais coisas a acontecerem e sempre põem tipo dinheiro a render. Pena é depois já não ser muito fácil ir para casa, né? Porque há aqui tipo umas situações que aconteceram aqui por parte da autarquia, ao qual não vamos comentar, não é o nosso papel, mas pronto, é o que é. Mas Plutónio, pá, faz um show bom, grande concerto, é fixe, eu gosto, boé. Lunar Johnny. Vi-o no antigo Teatrix, que na altura já era Tweet e agora já não me lembro o nome, Luca. Sim, ali em baixo, só da bandeira.
10: Não sei.
12: Sabes. Sim, onde é que foi o jantar do aniversário? Da
10: no...
12: Não é Luca? Não.
10: Lupe, já. Yeah.
12: Lupe, já, yeah, pronto, é... não é Luca. Luca ou Lupe?
10: É Lupe. Luke não há de ser.
12: Luke não haverá de ser, sim, porque acho que isso é outra coisa completamente diferente. Ei, eu vi aí que era ele, era o... um amigo dele... Era o Simping Purp e era o Michael Knight a fazer DJ set. Foi muito divertido e foi a única vez que eu vi o Lunar Johnny aí. E os outros, maldinha, eu não sei. Eu já vi a Tuna de Medicina e a Tuna Feminina de Medicina já boé de vezes e eles são super fixos. Como as tunas são sempre super divertidas de ver e os concertos são super fixos e eu acho que deviam ser muito mais valorizadas nestes espaços como a Queima das Fitas, na programação das Queima das Fitas e isso tudo. Por isso, olhem, maltinha das Tunas que esteja a ouvir aí o programa, o nosso amor aqui, diretamente dos estúdios, todos os estúdios, os três estúdios da Rádio Universidade de Coimbra para vocês. E agora, hoje, ontem já se viu muita gente na rua, muita parvoíça a acontecer já, imagino. E hoje, pá, deve haver também um bocadinho mais de parvoíça. Tu, como uma pessoa que está aqui em Coimbra há menos tempo que eu, que sou outra pessoa, que está aqui há mais tempo em Coimbra, que já passou por muitas, sabe, já teve muitas trincheiras, já, eu estava lá quando inventaram o papiro.
10: Eu sei.
12: Sim, eu estava lá, eu vi pela primeira vez. Eu estava lá na construção da Constituição dos Estados Unidos. Era eu uma das pessoas.
10: Tu escreveste 76 partes.
12: Eu não escrevi, eu só estava a ver o gajo a ficar maluquinho. Yeah. E a pensar, vai haver tipo um mano latino-americano daqui a uns anos a escrever tipo... um musical sobre isto.
10: Não, eu acho que não, eu acho que era mesmo o Lin-Manuel Miranda.
12: Era ele que estava lá, sim, exato. Sim, era o Lin-Manuel Miranda, amigo do programa. Imagina.
10: Grande amigo próximo do programa.
12: Imagina. Mas olha, tu que pronto, vais à queima.
10: Sim.
12: És uma pessoa, vamos aqui fazer um pequeno roleplay. Tu que vais à queima, quais é que são tipo as recomendações que tu dás à malta para... Em geral,
10: okay,
12: para conseguirem aproveitar melhor o possível o tempo que têm durante essa semana.
10: Primeiro conselho, não levem guarda-chuvas porque são tirados à entrada, mas aproveitem no fim que todos os guarda-chuvas estão na entrada para ganharem um guarda-chuva grátis. Eu juro que nunca vi isso. Mais coisas.
12: Por favor, não o façam. Por favor, não façam isso. Nós estamos, obviamente, a brincar.
10: Sim.
12: Ou sim, estou a piscar o olho. Continua.
10: Mais coisas. Irmã, não, eu não vou dizer às pessoas para ir um bocadinho mais cedo, vamos estragar a mim o plano. Porque eu gosto de ir mais cedo, que é para não haver tanta confusão ainda.
12: Ou seja, o que Clara está a sugerir é vão um bocadinho mais cedo, que é para poderem tipo, ter um bocadinho mais tempo de folga para tipo, chegar lá. Ir buscar um fininho, maybe tipo ir a uma tenda das comidas buscar um snack que é para tipo, não estarem tipo, a morrer durante o resto do tempo. Mas se estás a dizer tipo, não façam isso que é para não me estragar o plano a mim, não vão todos mais cedo, que é para não esperar muito nas filas.
10: Vou fazer o contrário, ok. Levem guarda-chuva sempre, de preferência àqueles que têm o botãozinho,
12: não.
10: Porque eu gosto muito desses.
12: Uhum.
10: Se forem vermelhos ainda melhor, eu gosto muito da cor vermelha. Vão bastante tarde para a queima. Aproveitem.
12: Mas hoje não é o dia dos contras.
10: Dos contros?
12: Contras.
10: Dos contras?
12: Sim, porque estás a ir...
10: Não, eu estou a aconselhar as pessoas para eu poder ter uma experiência melhor.
12: Ah, para tu teres uma experiência melhor.
10: Exatamente.
12: Ok.
10: Não se esqueçam de levar copo, porém.
12: Eu tô, sim, assim, isso é importante.
10: Lembrem-se de levar copo. Eu quase sempre me esqueço de levar copo e tenho de inventar um copo pelo caminho. Começar a ligar toda a gente. Não, já sei de casa, podes-me trazer um copo para mim?
12: A experiência... Então, não vão sozinhos?
10: Não vão sozinhos.
12: Yeah.
10: Eu provavelmente vou ao início da noite, mas...
12: Mas, genuinamente, não, é que não vale a pena. Não façam coisa, ah, vamos nos encontrar à frente da entrada. Não, malta.
10: Isso não existe.
12: Isso não existe porque ninguém vai se encontrar em lado nenhum. Vocês já se vão perder lá dentro. Malta, se vocês forem com um grupo de amigos, eu espero que vão, porque não vale a pena ir sozinhos. É verdade.
10: Se eu vou sozinho.
12: Mas não vais estar sozinha lá.
10: Sim.
12: Pronto. Mas eu acho que...
10: Mas o que eu faço é... Eu posso ir sozinha porque eu vou só para o palco Hulk e com pessoas.
12: Sim, mas nós temos também outras tarefas para além de, pronto, de estar lá e sermos bonitos, né?
10: Fazemos, isso é a minha tarefa principal.
12: Fazemos coisas também. Mas pronto. Malta, marquem um ponto de encontro prévio, que não seja na Praça da Canção... Seja, sei lá, tipo...
10: Na portagem
12: vai ser impossível. Marquem mesmo, tipo, sei lá, praça. Ou, tipo, num sítio perto, mais ou menos, sei lá, tipo, para a malta que vem de Polo 2 ou que vem do bairro Norte de Matos, ruas do Brasil, etc., para não terem de vir à praça de propósito. Uhum. Marquem num pontinho qualquer, juntem-se aí, vejam, tipo, se está tudo bem, estejam, tipo, pensem, ok, temos bateria no telemóvel, estamos tudo bem? Vamos. E id juntos. Porque vai ser muito melhor. Porque há muita gente. Há muita gente e nunca se sabe os perigos que andam por aí, principalmente nos dias de hoje, em que a malta anda um bocadinho assim desenfreada. E nós queremos evitar que haja notícias más. Ok? Por isso, tenham isso em segurança. Comam. Please.
10: Eu estou a começar a sentir que isto está a ser um bocadinho direcionado a mim.
12: Se te serve a carapuça, serve a carapuça. Mas, por favor, tipo, jantem. E jantem relativamente bem. Tipo, ponham alguma coisa no estômago. Porque a gente quer que vocês se divirtam. E nós queremos que vocês, efetivamente, opa, façam o que tiverem a fazer, mas que vão para lá, tipo, pelo menos com alguma energia, algum hidrato de carbono dentro de vocês, algum açúcar, alguma coisa assim, que é para vocês poderem não se sentirem mal depois. Porque o que estraga mesmo a festa é... ter de alguém estar a bater mal e tu ter de ir ajudar. E tu não queres isso. E por isso estou a brincar. Se tiver de acontecer, por favor, ajudem, né? Mas, malta, se nós podemos evitar a desgraça, evita-se a desgraça. E mais, hidratem-se. Por favor.
10: Sim.
12: Isto, eu não vou dizer com o quê. Vocês fazem o que quiserem com aquilo que vocês tenham acesso. Mas hidratem-se. E se houver a possibilidade de haver chuva, porque há sempre a possibilidade de chover, porque a queima das fitas é isso que traz à nossa vida, é tipo, de repente, estar a chover, é o que é. Amigos, pá, lidem. É um chazinho em casa depois, é um brufeno, um antigripal e siga para bingo.
10: Exatamente.
12: Siga para bingo. E é isso. Concordas?
10: Concordo.
12: E concordas agora com ouvir uma musiquinha? Então, olha, nós temos aqui uma seleção de músicas belíssimas que fizemos para esta segunda hora, também para dar um bocadinho aqui do clima das coisas bonitas e fixes e cenas que podem acontecer durante os próximos dias na queima das fitas. Começamos com D'Angelo, Rest in Peace, o álbum Brown Sugar, e logo a primeira faixa é o Brown Sugar, mas não se esqueçam, temos um bilhete diário. Para o bilhete pontual, para vos oferecer, manda e-mail para secretaria@ruc.pt com o vosso nome, cartão de cidadão e o vosso contacto. E depois pode ser que vocês vão lá divertir. E primeiro hidratar, comer, ir com os amigos, ou se possível não estar sozinho, e curtir muito a noite. Fiquem então com Brown Sugar aqui do amigo D'Angelo na Rádio Universidade de Coimbra em 107.9, online em ruc.pt e até já!

0: E foi Brown Sugar aqui de D'Angelo que acabámos de ouvir para vos adocicar agora a segunda hora do Café Olé. Há quem meta açúcar no café?
1: Eu meto açúcar no café?
0: Metes?
1: Sim. Óbvio. Não só meto açúcar no café, como meto uma quantidade absurda de leite.
0: Vocês não têm a oportunidade de poder ver o video feed do que está a acontecer agora aqui no estúdio, mas sou eu a olhar com os meus olhinhos muito bonitos, encantadores até, eu diria,
1: sure.
0: para Clara, como quem está a mandar tipo agulhas a uma pessoa, a um boneco de voodoo. Tu metes... qual é que é a tua maneira preferida de beber leite? Então é tipo café com leite e açúcar, tipo, e muito leite.
1: Sim.
0: E qual é que é o propósito do café aí?
1: Cafeína, porque está... Porque é isto.
0: Uhum.
1: Eu estou a mostrar a Rivers como é que é, mas isto de café, okay. E por exemplo isto de leite.
0: Ok.
1: Mas no café eu meto... Normalmente eu até, no, até mesmo um bocadinho de açúcar, um bocadinho de chocolate, um bocadinho de canela no inverno.
0: Malta, isto é daquelas pessoas que bebe cafés fancies, isto não é para a pessoa normal do expresso, para a pessoa normal do café da cápsula de manhã, ou para a bica na tasca, tipo ali na pastelaria ali do bairro, isto aqui é pessoas do pedido especial. Vou meter um bocadinho de xarope de chocolate e um bocadinho tipo de raspas de canela no meu café para eu estar assim tipo a beber o meu café.
1: Porque o meu sonho era ser barista, claro, com o meu cabelo azul.
0: Jesus! Sim, cabelo azul, cabelo azul, pronomes e piercing no septo. Claro que o teu sonho é ser barista e com tatuagens no braço ainda por cima, claro.
1: Porque iam olhar para mim e iam ter a confiança que iam ter mesmo um bom... Um bom café.
0: Mas sem gozar, malta que é barista tem muita confiança.
1: Sim.
0: É malta muito confiante.
1: Uh-huh.
0: E eu respeito isso, sabes? Porque eu acho que para estares nessa posição tens de ter mesmo muita confiança em ti.
1: Eu tenho.
0: Para no ser café. Barista no café. Ok. Ok. Justo. Continuando aqui as celebrações. É também uma coisa que acontece várias vezes aqui. Várias vezes não, é todos os anos. E aliás, se não acontecer, é porque alguma coisa está muito errada. Que é a serenata e é o cortejo da queima das fitas. Que são, pronto, são coisas que fazem parte da vida de um estudante.
1: Eu nunca fui a um cortejo.
0: A sério? De uma maneira ou de outra. Mas eu acho que é mesmo, de uma maneira ou de outra, toda a gente, inevitavelmente, acaba por estar numa posição onde é que, por alguma razão, mesmo que não tenhas grande interesse em ir, tipo, à serenata...
1: Eu já fui à serenata.
0: Que há algum argumento aqui mesmo para a malta que não está tão ligada à vida académica ou à tradição, Coimbra, etc., que apareça lá, aleatoriamente, tipo, spawnar mesmo.
1: Sim.
0: Tipo, cair no meio da Sé Velha ou da Sé Nova, onde eles queiram fazer a serenata. Eu acho que o cortejo é que é mesmo inevitável.
1: Eu nunca vi um cortejo.
0: Eu acho que o cortejo é inevitável e é inescapável. Tipo, não dá. Tu podes nem sequer estar perto, tu estás a ouvi-lo.
1: Ah, sim, porque passam muito pela minha rua.
0: Não, mas mesmo que tu tivesses, sei lá, em Eiras, tu estavas a ouvir o cortejo. É esse tipo de, situação. E, por isso, porquê é que nunca foste? Nunca tiveste interesse?
1: Não.
0: Também se calhar nunca estiveste ligada também à cena da praxe.
1: Eu nunca estive ligada a isso.
0: Eu
1: ainda para mais, normalmente eu estou de ressaca nesse dia.
0: Pois, lá está. E a grande maioria das pessoas também.
1: Exato. E eu não quero sair de casa. Então, é isso. Eu fecho tudo em casa. Fecho as janelas, fecho os stores. E estou só enfiada em casa até... toda a gente se calar.
0: Eu acho que quando eu me mudei para Coimbra inicialmente em 1643, ainda a universidade não estava feita, logo
1: pois,
0: por aí.
1: Então porque é que vieste para aqui?
0: Ah pá, não tens de saber, também agora tenho que contar a minha vida. Agora tens de saber tudo sobre mim também.
1: Sim.
0: É isso, está no contrato.
1: Sim.
0: Está no contrato eu estar tipo a falar da minha vida privada aqui abertamente. Pronto, mas quando eu em 1514 me mudei para Coimbra.
1: Tu já mudaste o ano?
0: Depende da dimensão.
1: Sim, 6.640.
0: Ok. Então, em 1640, quando eu me mudei para Coimbra, havia sempre, ou pelo menos sempre houve, esta imagem idílica da queima, não é? A gente, claro que sabia o que,
1: já
0: é que era a queima.
1: Já havia a queima em 1640?
0: Havia sim, senhora.
1: Era a queima das bruxas?
0: Sim, era a queima das bruxas, era a queima dos galhos, que era para te aqueceres no inverno, era... havia muita coisa a acontecer. Era a queima das velas, que é para poderes beber à noite, havia muitas coisas. E pá, depois alguém queimou uma fita e foi, aí é bem, e se nós começássemos a cantar e a bailar à volta disto? Foi assim que aconteceu, eu estava lá, eu fui uma das pessoas. Não, mas quando uma pessoa é jovem,
1: em 1640,
0: quando uma pessoa é jovem e tem assim uma ideia mais ou menos idílica das semanas académicas, de, tipo, queimas das fitas, latadas, etc., vem para Coimbra, experiencia, meio que é tudo muito divertido, mas é muito efêmero, tipo, acontece naquele momento.
1: Sim.
0: Os outros momentos os outros momentos que não sejam assim tão demarcados acabam por passar um bocadinho ao lado. E genuinamente, tirando os meus anos de licenciatura, que lá está, já foram muito tarde, mas aí já foi depois da universidade ter sido criada, foi em 1820. Em 1820, nos meus anos de licenciatura, isto antes de Bolonha, atenção, muito antes de Bolonha, 1820, muito antes. Só quando eu estava na licenciatura é que realmente o cortejo da queima era uma situação. Pelo menos para mim, para o meu grupo de amigos, porque, ok, nós na altura, por acaso, participávamos diretamente, tipo, nas questões tradicionais, sei lá, tipo, de trajar,
1: sim,
0: de estar envolvidos na praxe, por exemplo, uma coisa ao qual não tenho particularmente grandes saudades de estar envolvido, nem grande orgulho de ter feito, mas isso são outras questões. Mas como estávamos até particularmente envolvidos, era uma coisa que nos interessava muito, para já porque era um dos raros momentos em que um curso que na altura era um curso relativamente pequeno, tipo, ele depois cresceu um bocadinho mais, como estudos artísticos.
1: Exato.
0: Era dos poucos momentos em que toda a gente estava junta e era, pá, eram momentos de, pá, muita celebração, obviamente, tipo, muito álcool, tipo, a gente bebia mais cerveja nesse dia, se calhar, do que o resto do ano inteiro, e a gente bebia cerveja todos os dias, né? Era muita celebração de ver malta que já não vejo há bué, que veio de propósito aqui, é conhecer os pais dos teus amigos aleatoriamente, tipo, porque eles vieram ver.
1: É um tipo de experiência que eu gosto.
0: Mas foi sempre muito engraçado do meu lado. Tanto que eu lembro-me do meu primeiro cortejo da queima, estou eu a chegar com a minha mãe e com a minha avó, e meio que eu sou abalroado por dois colegas de curso, deitado no chão, e abriram umas 4 latas de cerveja em cima de mim. Com a minha mãe e a minha avó a verem isto na primeira fila de cinema, tipo mesmo ali, sentadinhas, tiveram bilhete VIP para ver isto. Eu lembro-me da minha mãe ficar, opa, obviamente muito chocada, apesar dela já saber o que é que a casa gasta. Eu não sei o que
1: sim,
0: é que... Ela já tinha perfeita noção que isto era o tipo de cenas que aconteceriam. Mas claro que ouvir isso é uma coisa, vê-las é outra. Minha avó adorou a experiência. É para se divertir, então é jovem. Pronto, há isso. E depois, tipo, há a cena do trajeto, há a cena de aquela coisa idílica da malta finalista, tipo, ai, é o último, é o último. Os carros e assim. Mas depois é chato de voltares para casa. É chato de voltar para casa, ponto. Porque estás, tipo, numa situação em que, pronto, as coisas acontecem e tu nem sabes como é que chegas a casa. Estás todo sujo, todo molhado, muito provavelmente, cheio de fome.
1: A cidade toda cheira muito mal.
0: A cidade cheira toda muito mal. E é toda uma situação que não é muito divertida. E depois tu queres ir para o recinto à noite e tens de fazer aquela escolha executiva que é: será que eu continuo aqui o jogo de me continuar a encharcar de álcool? Ou será que eu faço uma pausa, como se calhar faço aquela nap super rápida para, pá, para uma pessoa, tipo, pá, ter alguma coisa boa a acontecer e depois vou para lá, o que é que acontece? É sempre um desastre. É sempre um desastre. No entanto, as pessoas continuam a fazê-lo porque é divertido, I guess. Eu sei que tu não és uma pessoa que tenha participado ou co-participado
1: não,
0: diretamente.
1: E ainda para uma mais quando, na altura em que a minha mãe andava a insistir para eu participar, porque era o meu último ano da licenciatura, blá blá blá blá, e eu não tenho traje, ela me compra-me um traje, blá blá blá blá, e eu, mãe, eu não quero fazer isso, isso é o meu maior pesadelo. E ela queria vir de propósito a Madeira para me ver, e eu, não!
0: Opa.
1: E, mas todos os teus amigos vão ter isso e não sei o que, e eu, mãe, tu não conheces os meus amigos também não querem saber disso.
0: Pá, também diga-se passagem que se todos os teus amigos também se mandassem da ponte.
1: Pois, exatamente.
0: Né? Pronto, essa é a máxima. No entanto, cortejo das queima das fitas, apesar das críticas e se calhar tipo dos corações partidos que isso gera para aqui para a malta, é o que for. No entanto, é uma coisa importante e nós, depois da seguinte música, nós, podemos falar também sobre um bocadinho aqui de recomendações que podemos dar para vocês aí do vosso lado. 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Só têm de enviar e-mail para secretaria@ruc.pt com o vosso nome, cartão de cidadão e contacto. Não se esqueçam que o fecho do sorteio é às 11h45, o bilhete é digital e tem uma taxa de levantamento de 2€, e que só depois desses 2€ terem sido entregues é que se pode efetivamente gerar o bilhete, mas não se preocupem, nós estamos aqui para vos ajudar com esse processo. Fiquem aí desse lado, vamos ouvir Can't Stop dos Red Hot Chili Peppers, aqui mesmo patrocinado pela nossa sala dos discos. Até já!

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1: Can't stop Red Hot Chili Peppers. Foi o que nós acabámos de ouvir aqui na Café Olé. Na Café Olé. Café Olé é uma girl agora. É a Café Olé. Café Olé é uma girly. É uma girly. É uma girly que vai ao cortejo e à serenata.
2: Não, eu acho que o Café Olé não é desse.
1: Não, a girly. A girly Café Olé.
2: Eu
1: girly
2: acho
1: Olé.
2: Que a Café Olé vai ao palco rock.
1: Vai sim ao palco Ruc. Até vai ao palco Ruc, porque primeiro de tudo, Maria Nolasco.
2: Exatamente.
1: Número 1, Maria Nolasco. Depois, esquerda. Depois, Suítes.
2: Estás a falar pela ordem certa que vai
1: sim.
2: ser?
1: Sim. E depois, Carox.
2: Yay!
1: Yay! E vai ser muito divertido. E sabes porque é que ela vai? Porque ela conseguiu um bilhete pontual. Ela conseguiu. Ela mandou um mail para secretaria@ruc.pt e enviou com os dados, com o nome, com o contacto e com o número de cartão de cidadão. E depois esperou até ser sorteado. Dentro de 5 minutos iremos saber quem é que conseguiu esse bilhete pontual. E depois ficou: yippee! Eu vou.
2: Enviou 2€ para o meu entretanto.
1: Sim, para o meu bolso.
2: Não, é para o teu bolso.
1: É para o meu bolso.
2: Enfim.
1: É para o meu bolso. Ficam já avisados. Sou eu que vos dar o bilhete. Não, não. Não é. É para a plataforma, que é para vocês poderem levantar o bilhete digitalmente.
2: E terem pulseira.
1: E depois ela chegou lá, foi lá com os amigos, foi hidratada, comeu uma refeição antes de ir para lá.
2: Oh não, eu não tenho pulseira.
1: Eu estava aqui no meio de uma situação. Eu estava aqui no meio de um beat. Estava no meio de uma cena, estava a querer criar conteúdo e tu chegaste aqui e o teu primeiro pensamento intrusivo, que nem foi para me insultar, foi só tipo, vou só expor aquilo que está na minha mente. Na minha mente foi, eu não tenho pulseira.
2: Pois.
1: Minha, olha,
2: acabei de lembrar que assim eu não posso comprar nada dentro.
1: Pois, lá está. Olha, isso é uma situação. Realmente é uma situação. Porque eu nos últimos anos só tenho ido à queima por causa da Rádio Universidade de Coimbra, ao qual eu vou com todo o gosto fazer, porque é muito importante. O trabalho que nós fazemos lá, principalmente também para os estudantes e para a resta da malta que vai lá saber sobre as instituições da casa, né? E é nesses momentos é muito fixe estar lá tipo, com as amigas da Cabra e as amigas da TVAC. Nós estamos lá tipo, ué, amigos da imprensa, yay! E fazer cobertura ao palco Ruc é ué, divertido, e estarmos lá a curtir com os amigos, porque é sempre isso, é tipo, é diversão e o trabalho também é muito bom. Nos últimos anos eu não passei por essa transição. Para a pulseira, de ter a pulseira ao qual tu tens de carregar para poder consumir coisas lá dentro. Que se pensares bem, é útil. É uma chatice.
2: Porque eu não sei como é que se arranja quando vai. Não é com os bilhetes gerais.
1: Ah, pá, deve ser no mesmo sítio, imagino.
2: Eu não me lembro onde é que foi da única vez que eu comprei bilhete geral. Mas de qualquer maneira, o que eu normalmente faço é a lógica de encontrar alguém com pulseira, mandar por MBWay e as pessoas comprarem o que eu preciso. Tem de ser assim às vezes. Rivers, deixa eu te dar
1: É verdade, uma... desculpem. Estava a pensar se já tinha sido sorteado alguém, mas afinal ainda não foi sorteado ninguém. Pá, olha, mas eu acho que é uma coisa útil.
2: E agradável.
1: E agradável. É útil e agradável. Mas olha.
2: Porquê que achas que é útil ou agradável?
1: Opa, porque de certa maneira, se tu conseguires fazer o carregamento da pulseira antes sequer de saíres de casa, ou tipo antes de.
2: Mas eu achava que era pelas máquinas que eles têm lá.
1: Opa, mas se calhar, tipo, à maneira de tu poderes, tipo, num dos dias carregar já com algum dinheirito, para tu não teres de andar atrás, tipo, com a tua carteira, tipo, se calhar, tipo, com a tua carteira toda, tens de andar com as tuas identificações, por favor, andem com a vossa identificação, não é? Calma aí. O que não é fixe é vocês, tipo, depois não terem as identificações e as coisas importantes que vocês têm de ter convosco, não é? Mas eu acho que também, tipo, para minimizar a quantidade de coisas que levas tuas para dentro do recinto, eu acho que é top. Desde que leves um casaco, pelo menos.
2: É, eu levo muita coisa.
1: Ok, pronto. E és a exclusão à regra. Tu és à linha.
2: Sim.
1: Da linha. Existe a lei, depois existe uma linha que é só para Clara Cardoso, que está aqui. A Clara Cardoso não vai fazer nada disto e temos de deixar Clara Cardoso andar na rua sem qualquer consequência em relação aos votos.
2: O vencedor com a pulseira depois tem de me indicar quem é que é.
1: Que é para
2: Para
1: poder.
2: eu ir pedindo para me comprar coisas e mandando para mim.
1: Exatamente, exatamente. Este é o encargo que o vencedor tem, que
2: é
1: não
2: isso.
1: Está, é uma das linhas que não está aqui no papel, é que tem de pagar finos à malta.
2: Não é pagar, eu vou enviar por MBWay.
1: Ah! Sim, ok, não é pagar. É tudo recíproco.
2: Exatamente, eu só preciso usar a pulseira de alguém.
1: Ok. Pronto.
2: É só
1: usarias a pessoa, a pulseira de outra pessoa?
2: Já
1: na vida
2: sei.
1: Real? Ok. Estamos a fechar, malta, 30 segundos. Estamos a fechar, temos quase.
2: Mandei
1: a
2: agora, agora!
1: Mandei agora, é agora, é agora, é agora, agora. Não é, não é agora, porque já está a entrar. Já estamos a entrar.
2: Já não aceitamos mais vencedores.
1: Já não aceitamos mais vencedores. Chegou a nossa amiga Inês Cruz. Inês Cruz.
3: Querem que eu diga o vencedor?
1: Sim, tens de dizer.
3: Portanto, o vencedor do bilhete pontual. Ai, desculpem, desculpem. O vencedor do bilhete pontual é. João Martins.
1: João Uou! Martins! Uou! Yeah!
3: Está atento ao e-mail e eu preparo-te para fazer MBWay 2€.
1: Pronto, e é isso, amigo. E para seres o receptor do dinheiro de Clara Cardoso para poderes
2: sim,
1: tu pagar
2: exatamente.
1: Coisas. Que é para Clara Cardoso não levantar uma pulseira hoje.
2: Yeah!
1: Assim.
2: Que yeah! Não sei nem que se levanta.
1: Espera aí, como é que ele chama? João Martins?
2: João Martins.
1: João Martins, yay! Yay! Olha, parabéns, João Martins. Vais ter um dia muito divertido. Eu espero que estejas a ouvir já agora. Espero que estejas a ouvir e que tenhas o discernimento de estar atento ao telemóvel, estar atento ao e-mail, porque
2: e
1: nós
2: estar
1: vamos...
2: atento ao facto que eu vou enviar.
1: Estar atento que os teus dados não estão a ser tratados e nós vamos ficar com eles a brincar. São tratados. Não, mas olha,
2: brincar.
1: Espero que te divirtas muito, mas que vás para. Mas isto é importante. Isto, eu vou morrer nesta colina e eu sei que isto é mesmo pessoa velha que nasceu em. No ano 10 antes de Cristo. Eu nasci no ano 10 antes de Cristo. Eu estava lá quando eles inventaram o chá. Eu estava lá quando eles. Eu estava lá quando eles inventaram o incenso. Era eu que estava lá, ok? Era eu. Eles inventaram fazer uma casinha de areia e eu estava lá também. Malta, João Martins, eu estou a falar muito a sério contigo. Isto é só para ti, neste momento. Por favor, vai bem hidratado, que hoje vai ser um dia quente. Come
2: mas
1: bem.
2: Não há noite.
1: Vai bem hidratado, que hoje vai ser um dia quente. Tem atenção a isso. Hidrata-te bem lá dentro do recinto também.
2: As mínimas são 16 graus.
1: Wink, wink, nudge, nudge. Eu não acredito que isto me está a acontecer neste momento. Vai bem para lá. Come bem. Porque tem de ser. Tens de ir bem. Que é para minimizar os riscos. Porta-te bem. Espero que os teus amigos curtam. E aparece para ver o Plutónio, o Lunar Johnny, mas se possível também para ver Maria Nolasco, número 1, yippee! Maria Nolasco, yay! Maria Nolasco, DJ Hulk. E depois, esquerda, yay! Boa banda portuguesa, yippee, yippee, yippee, yippee, yippee, yippee, yippee, yippee, yippee. E depois, Switch, que são muito fixe, maltinha do industrial. Tipo, e vai estar lá, tipo, tum, tum, tum, tum, e vai ser muito divertido e vais curtir bué. E depois, Kerox, yay! É só boas razões, só há boas razões para vocês irem ao Palco Hulk e para o João Martins ir ao Palco Hulk. Atenção.
2: E já agora encontrar-nos para ver se usar a pulseira.
1: Exatamente. Olha, logo por aí estamos on. Olha, vamos ouvir outra música. Vamos ouvir outra música também que é para celebrar. João Martins, esta música é para ti. Ainda é do D'Angelo. Vou já dizer. Chama-se Cruising. É a faixa 7 do álbum Brown Sugar. E nós já voltamos também para nos despedirmos de vocês. Adeus. Até já, não é? Deus para sempre. Não fiquem assustados. Fiquem só com o D'Angelo. Até já.

0: quiserem com a vossa vida. Nós estamos a chegar ao mês do orgulho. Cruising tem toda uma outra conexão. Conotação, aliás.
1: Ok, anyway.
0: Anyway, sim. Que recomendação dás às pessoas nesta altura da vida delas?
1: Comportem-se.
0: Portem-se bem, sim. Portem-se bem.
1: Exato.
0: Sim.
1: Tenham cuidado com vocês.
0: Usem proteção.
1: Isso também.
0: Sim. Solar.
1: Sure.
0: A outra.
1: A outra. Qual é a outra?
0: A sexual, obviamente.
1: Ah.
0: Obviamente.
1: Eu achava que era um capacete.
0: Também, olha-se, tipo... Opa, cada um sabe o que é que faz dentro de quatro paredes, não é?
1: Porquê que alguém ia precisar de um capacete dentro de quatro paredes?
0: Olha, não sei. Eu também não meto na vida das pessoas dessa maneira. Não meto na vida das pessoas dessa maneira. Não, mas olhem, protejam-se, sejam inteligentes, né? Não façam coisas que nós não faríamos aqui na Rádio Universidade de Coimbra. Muito
1: Aliás,
0: importante.
1: Não façam as coisas que nós faríamos.
0: Também, isso também é importante. Mas uma coisa que vocês podem fazer e que nós faríamos era divertirem-se muito.
1: Yeah.
0: E não é divertirem-se pouco, é divertirem-se mesmo muito. Terem um ótimo momento, divertirem-se muito com os vossos amigos, ouvir boa música e aproveitarem que está a acabar o semestre. O semestre está para acabar, as aulas já devem estar a terminar. Nós sabemos aqui em primeira mão que
1: já
0: terminaram
1: ontem.
0: Que terminaram ontem. Temos aqui essa informação em primeira mão da nossa representante aqui da UC, que está connosco agora no estúdio, mas pronto. Não está a falar ainda, está só a fazer o sinal do rock para nós. Que as aulas já terminaram e para quem depois ainda tem trabalhos, exames,
1: olhem.
0: Amigos. Opa, olhem, depois da queima. Pensem depois da queima. Depois da queima vocês tratam disso, malta. Juro. Ou pelo menos imaginem, a partir da próxima terça. Porque até lá tem palco Hulk para poderem aproveitar. E vamos já relembrar quem é que vai estar aí nesse palco Hulk. Vamos começar já, Maria Nolasco. Vamos começar, esquerda. Estamos a falar de Switch. Estamos a falar de Kerox. Amanhã, parvíssimo. Amanhã, incrível. Rosar, que é a nossa grande Laura Rosário. Catsup, Bound by Endogamy. Catarina Silva, dia 24, que é também o dia do Kim Barreiros e do Cortejo. Temos, ainda melhor que isso, o nosso GUV. Temos Bandit Star, Pumbas, está a andar, Coimbra Vice City. Coimbra Vice City. Prrr. Temos Saint Caboclo, que vai ser bangarzão. E no dia 25, porque vocês não podem faltar a este, porque este é para as do rock, temos Pedro Nora. Prrr. Temos Damn Flying Monkeys. Temos Ideal Victim. Temos o Ganda Elísio. Temos o grande Elísio. E temos o PRZ. Vai ser assim.
1: Para quem não puder ir e estiver no Ether nesse dia, eu estarei a trabalhar.
0: E passem pela tendinha. Tendinha, não é uma tendinha. É todo um caixote.
1: Pois,
0: na verdade.
1: Exato, não é uma tendarol.
0: Não é uma tendarol. Mas passem por lá onde diz Rádio Universidade de Coimbra e façam assim com a mão. Auá! Auá! E nós vamos saber que são vocês.
1: Exato, vamos saber que são os nossos.
0: E João Martins, vou-te já dizer parabéns para a semana a mais. Não te esqueças que vais estar a receber vários pedidos. Vários pedidos, não, vais estar a receber vários eurinhos no MBWA, porque você vai querer um fino, uma aguinha.
1: Sim.
0: Um bolo do caco. Bolo
1: do caco.
0: Bolo do caco é
1: que
0: um.
1: Eu sou madeirense.
0: Nós sabemos que és madeirense.
1: Nem toda a gente sabe, nós passamos as quartas para as sextas.
0: Ah, pois agora, tipo, o público do after das sextas, que já não é o público do after.
1: Sim.
0: Das quartas, pronto, já não tem esse contexto, não é? E sabes o que é que eles sabem também? Não sabem, aliás, que nós agora só voltamos segunda-feira ao Café Olé. O Café Olé agora só volta segunda-feira às 10 da manhã até ao meio-dia, porque nós estamos a terminar o programa hoje. No entanto, vocês só podem fazer uma coisa boa, que é 1. Divertirem-se, 2. Continuarem a ouvir a Rádio Universidade de Coimbra em 107.9 online em ruc.pt. O meu nome é Diogo Rivers, eu estou aqui com...
1: Clara Cardoso.
0: A Clara Cardoso, que está a dizer: divirtam-se, alimentem-se e hidratem-se.
1: E levem as guardas-chuvas e deixem-nos à porta.
0: Deixem-nos à porta, que é para Clara poder furtar. Yay! Não é a Clara furtada. É a Clara Cardoso. Anyway, fiquem aí desse lado, continuem sempre bem sutinizados. Café Olé volta na próxima segunda-feira. Tchau, tchau!
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Muito boa tarde, começa mais uma edição do Rua do Brasil. Hoje, sexta-feira, 15 de maio de 2026, uma hora de viagem até ao Brasil através da música. Estaremos aqui na sua companhia até às 2 da tarde e vamos começar com uma das novidades mais promissoras no início de maio, o álbum The Other Side de Seu Jorge, que está a ser preparado desde 2009, gravado em Los Angeles pelo produtor Mário Caldato Jr., que trabalhou com outros nomes grandes, nomeadamente Beastie Boys. É o que Seu Jorge considera o melhor trabalho da sua carreira. E não nos vamos alargar aqui com mais detalhes, apenas vamos nomear as faixas que vamos usar como exemplo então. Para verificar se o que ele diz se confirma, teremos Vento de Maio na companhia de Maria Rita e depois uma versão de Seu Jorge de Caboclo, um tributo a um dos grandes da música brasileira. Se bem se lembram, esta faixa está no álbum homónimo de Arthur Verocai, de 72, penso eu. Portanto, vamos até The Other Side, com Seu Jorge a prometer-nos só coisas boas.

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3: Sejam muito bem-vindos a mais um Bootleg. Eu sou o Luís Pereira. No programa de hoje passamos por Chris Brain, Abigail Lapel, Jessica Hopp, Juni Hable e também Ramsey Thornton. Abrimos o programa de hoje ao som de Chris Brain.

Chris Brain é inglês, ele que lançou um novo disco a 1 de maio. Desse disco faz parte do tema que acabamos de ouvir, chama-se Red Sun Rising. Ainda vamos ouvir mais dois temas desse álbum, When All Is Said and Done e ainda Morning's Relief. Todos estes temas, aliás, entram no álbum, que também se chama Red Sun Rising, lançado no dia 1 de maio, com o selo da Big Sun Records.

Quando o disco foi apresentado, Chris Brain disse que a inspiração para o álbum foi muito baseada na ideia de novos começos, rotina e imortalidade. De Inglaterra, vamos agora para o Canadá para ouvir a música de Abigail Lapel, ela que é de Toronto. Vamos começar com o tema Whistle Song.

E foi com Whistle Song que abrimos o trabalho de Abigail Apple que temos para passar hoje. Vamos ainda ouvir mais dois temas do seu novo álbum. Shadow's Child e Mockingbird são os dois temas que vamos ouvir do álbum que ela lançou no dia 8 de maio. Um álbum que ela gravou durante a gravidez do seu primeiro filho e o álbum tem 9 canções que correspondem aos 9 meses de gestação. Portanto, um detalhe engraçado na história deste novo álbum de Abigail Apple, esta canadiana de Toronto. Vamos então ficar com o tema Shadow Child.

E vamos agora para terras mais quentes, ou se calhar não, não é? Vamos ficar com Jessica Hopp, ela que, apesar de ter nascido na Califórnia, vive agora em Manchester, preferiu a chuva, ao que parece. Ela lançou o seu 7º álbum de estúdio no dia 1 de maio. Vamos ouvir 3 temas desse álbum, que foi o primeiro que ela produziu sozinha. Vamos ficar com Adam, depois escutamos Caravan e ainda Long Wave Home.

E se achavam que Manchester era frio, vamos agora mais para norte ainda. Vamos ficar com a música da norueguesa Juni Hable, ela que em abril também lançou um novo álbum. Vamos ouvir no bootleg de hoje três temazinhos desse álbum. Vamos começar com Another High, depois escutamos Pearl Cloud Song e por fim o tema que dá nome ao álbum, Evergreen in Your Mind.

E para fechar o programa de hoje, vamos ficar com Ramsay Thornton, ele que lançou o seu álbum de estreia no dia 15 de maio, muito recente, sendo que o primeiro tema que vamos ouvir, Riverside, já tinha saído em outubro do ano passado e entra neste álbum. Ele que é um verdadeiro multi-instrumentista, ele começou a tocar bateria aos 6 anos de idade, depois aprendeu banjo, guitarra e acabou por, apesar de estar a lançar agora o álbum de estreia, já tem participações em trabalhos com outros artistas, várias parcerias, portanto... Álbum novo, álbum de estreia, mas já anda a experimentar coisas há um tempo. Vamos ficar com o tema Riverside, depois ouvimos ainda Dripping Coffee e por fim encerramos o programa com Tony's Song. São os temas que entram no álbum de estreia chamado I Call It, álbum lançado no dia 15 de maio por Ramsay Thornton. É assim que vamos encerrar o programa de hoje, se calhar aproveito já para me despedir. Obrigado por terem estado mais uma vez desse lado a ouvir a música do Bootleg. Programa que passa na RUC às sextas-feiras às 15 e repete às quintas às 8 da manhã. Eu volto um dia destes noutro programa da Rádio Universidade de Coimbra. Até lá, fiquem bem, fiquem na companhia da RUC.

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2: Muito boa tarde e seja muito bem-vindo ao programa Culturama. Eu sou Isabel Simões e durante a próxima hora faço-lhe companhia.

0: Coimbra recebe até ao final do mês Pareciam Homens ao Longe, um espetáculo teatral que junta textos marcados por temas como solidão, isolamento e crise das relações humanas. A criação resulta da união das peças Praça da Guerra, também Javalis, ou Os Javalis e Os Amantes 2, do dramaturgo e encenador brasileiro, fundador do Teatro Nu, Gil Vicente Tavares. E é com o Gil Vicente Tavares que vamos passar já a falar. Ele está na Escola da Noite, a peça é uma coprodução do Teatro Nu com a Escola da Noite, e a peça está em cena até final do mês no Teatro da Cerca de São Bernardo. Muito obrigada, Gil, por estar à conversa connosco, e eu começava por lhe pedir um balanço já destas duas primeiras semanas.
1: Bom, primeiramente quero aqui saudar as e os ouvintes aqui da rádio e agradecer o convite. Mais uma vez estar conversando com você, Isabel, é um prazer. Foram muito boas as duas primeiras semanas, né? Não tivemos assim uma presença maciça de público, mas um público qualificado e dando um retorno muito bacana pra gente sobre o espetáculo. E eu tô bem feliz de estar aqui, tá sendo um prazer. A competência e a dedicação de toda a companhia Escola da Noite, de todos os membros dessa companhia, né? É assim, uma coisa notável. Eu vim para cá com o Márcio Medina, grande cenógrafo e figurinista. Consegui trazer ele para cá, graças à Escola da Noite, né? Fiquei muito feliz com isso, e Márcio também ficou muito impressionado com a forma como fomos recebidos aqui e como tudo correu tão bem assim, em termos de produção, em termos artísticos. Então está sendo um prazer muito grande estar aqui em Coimbra com vocês.
0: Eu suponho que no final fazem sempre uma conversa, ou de vez em quando, com o público. Que sensações, que emoções é que esse público vos tem transmitido, e que curiosidades é que tem tido acerca destes três textos, no fundo, mas que têm um fio condutor?
1: Bom, a gente já fez alguns bate-papos, acho que uns três ou quatro, e é engraçado porque as pessoas são um pouco tímidas para falar, né? Eu fico provocando assim, é que eles falem mais, estudantes principalmente, mas sempre que alguma pessoa pega a palavra, é muito bom ver, principalmente entre os jovens, né? O Javalis até faz a provocação a respeito disso, né? Diz que os jovens estão mortos, né, já não há mais jovens e tal. É uma peça que faz uma provocação a isso também, e é muito bom perceber o quanto esses textos estão conseguindo resistir ao tempo. São peças que foram escritas no século passado, praticamente. Os Amantes 2 eu escrevi em 2002, né, mas Praça de Guerra e Javalis é de 98. Então são espetáculos, e eu estava conversando outro dia sobre o quanto, quando o texto ele se desloca do seu tempo, né, se ele consegue sobreviver, ele acaba ampliando a leitura. Porque às vezes você escreve uma peça, sei lá, incomodado porque estão derrubando uma árvore aqui em frente ao TAGV. Só que se aquela peça consegue sobreviver ao tempo, ela vai ganhando camadas, outras dimensões, né, uma pátina do tempo que vai fazendo ela envelhecer com mais substância, com mais, né, consistência, talvez assim, aderindo ou tendo aderência a outros problemas que vão surgindo na humanidade, que vão sempre sendo problemas que se repetem, né? A história às vezes se repete como farsa, como tragédia novamente. Então eu fico muito feliz de ver, e triste ao mesmo tempo, de ver que os problemas que eu coloco naquelas três peças ainda estão muito presentes de outras maneiras, mas ainda muito latente nesse mundo que a gente vive hoje em dia.
0: É como se a arte cênica avisasse para as problemáticas futuras, e, portanto, os textos não perdem atualidade, é isso?
1: Eu costumo dizer eu acho que a gente tem que ter uma preocupação muito grande na criação da gente, né? Ter um cuidado de não ficar muito fechado a uma temática e é um assunto muito latente e urgente de maneira muito direta, porque você corre o risco com aquela peça dela ficar datada. E aí, enfim, eu gosto de dar sempre o exemplo de William Shakespeare, que é um autor que todo mundo conhece, e quando Shakespeare escreveu sobre a história de alguns reis e rainhas, naquela época ele estava apresentando a história de reis e rainhas para aquela população da Inglaterra. Por exemplo, Ricardo III, que era um da família inimiga da rainha Elizabeth, então ele até estava agradando a rainha falando daquilo, então eu vou falar mal de Ricardo III, porque né, é da família inimiga da rainha, e fazia aquele espetáculo ali, mas claro, pela consistência e pela profundidade poética do texto de Shakespeare. Hoje em dia, que a gente nem sabe direito o que é ter um rei, né? Não tem essa experiência monárquica na nossa cabeça, esse espetáculo tomou outra dimensão. Então, quando você monta Ricardo III hoje em dia, ele pode ser muito mais coisa do que foi na época em que foi montado. Então, acho que essa página do tempo faz os textos, né, que conseguem não serem datados, nem panfletários, nem muito diretos a determinados temas, fazem com que esses textos acabem resistindo. Óbvio que eu não estou aqui me comparando de jeito nenhum com Shakespeare, jamais.
0: E o que é que faz a diferença? É o facto de os autores tratarem questões que têm a ver com a própria essência da humanidade e não propriamente envolvente do tempo e aquilo que estava a acontecer no tempo?
1: Pois é, e também não simplesmente fazer uma denúncia ou mostrar o que é certo ou errado ou defender um lado muito explicitamente. Eu, como indivíduo, como cidadão, eu tenho uma postura política, às vezes até muito aguerrida, até agressiva nas redes sociais e tudo, porque esse é o cidadão de Vicente Tavares. Mas o dramaturgo, a partir do momento que eu faço um espetáculo, aquele espetáculo ele tem que comunicar a todo mundo. Entendeu? Então tem uma expressão que se usa no Brasil, não sei se aqui se usa também, que é você pregar para convertido, né? Que é...
0: Sim, normalmente essa expressão também se usa no contexto político, mais no contexto político. Normalmente os políticos falam para aqueles que já estão convertidos.
1: Pois é, e o teatro às vezes cai nessa questão, não vou dizer que é certa nem errada, mas eu acho que o pregar para convertido, você termina com a plateia urrando, aplaudindo efusivamente porque ouviu o que queria ouvir no palco e os temas que foram tratados, né, foram defendidos da forma que a pessoa acredita, e quem não acredita naquilo, discorda daquilo, vai ficar incomodado, vai embora, nem vai assistir porque já sabe que aquela peça trata daquele tema. E eu acho que se você faz uma peça, obviamente eu tenho meu posicionamento político e as provocações que eu faço, os conflitos, as contradições que eu coloco em cena, se você se aprofundar, você vai perceber que tem eu estou querendo questionar as determinadas mazelas da humanidade como um todo, que tem a ver com determinados espectros políticos, com determinadas tradições, conservadorismos e, enfim, coisas reacionárias e políticas, né? Dá para você perceber ali, na mão do cidadão de Vicente Tavares, que tem certos temas que eu estou questionando. Mas eu estou questionando, problematizando e simplesmente expondo eles ali. Eu não estou chegando e fazendo uma peça moralista, dizendo, olha, isso é certo, isso é errado, não faça isso que é feio, não faça aquilo, né, que é errado, e temos que acreditar nisso, e fulano é malvado, e fulano é bonzinho. Então, acho que talvez essa preocupação ajude com que a peça tenha conseguido sobreviver um pouco mais. Essas três peças tenham conseguido sobreviver até o momento. Não sei até quando. Até preferia que não sobrevivessem mais, que esses problemas não existissem nunca mais.
0: Sim, era sinal de que os problemas não existiam. Infelizmente, continuam a existir. Eu gostava que os nossos ouvintes conhecessem um pouco mais do trajeto do Gil. Já falámos antes e a entrevista até passou num café ao Lé, uma entrevista mais longa, mas o Gil tem formação universitária na área do teatro e penso que de outras artes também, outras artes cênicas. Para além disso, é fundador do Teatro Nu. Conte-nos um pouco da sua história, como é que chegou ao teatro e como é que se vê simultaneamente como dramaturgo e encenador.
1: Vamos lá, vou tentar ser bem breve, porque né, já tenho uma certa idade, então é muita coisa. Bom, eu comecei muito novo, quando eu morei no Rio de Janeiro com minha mãe, porque minha mãe tinha uma relação com as pessoas de teatro dessa área, então eu andava pelo meio, fiz peça infantil quando era pequeno, fiz programas de televisão, algumas coisas lá no Rio de Janeiro. Voltei para Salvador, fiquei um pouco afastado do teatro, Mas já no final, próximo a fazer o vestibular, que na época a gente fazia um vestibular, né, que é aquele exame para entrar na universidade, eu fiz uma oficina, em que era uma oficina de interpretação, que eu acabei virando o dramaturgo e co-diretor junto com a pessoa. E ali eu tomei um gosto por isso e resolvi fazer direção teatral. Me formei em direção teatral, fiz mestrado também nessa área. E o meu mestrado foi a escrita de uma peça e o processo de criação de um texto sobre o Marquês de Sade. Uma peça que foi publicada, ganhou uma premiação, saiu em livro, né? E depois eu montei também esse espetáculo. E meu doutorado foi sobre o absurdo e também saiu publicado em livro, né? Até saiu publicado em livro, chama A Herança do Absurdo. Então eu tenho academicamente essa história. Acabei entrando para a escola de teatro como professor em 2015, já tenho mais de 10 anos então como professor efetivo, como se chama lá, eu sou realmente contratado pela universidade para ser professor. E também professor da pós-graduação do PPGAC, lá da UFBA, o Programa de Pós-Graduação em Artes Cênicas. E paralelo a isso, eu venho desenvolvendo um trabalho como compositor, como articulista de jornal também, e principalmente como encenador e dramaturgo. Às vezes separadamente, às vezes eu recebo encomenda para dirigir ou para escrever, mas a maioria das vezes eu tenho escrito para mim mesmo, para fazer os espetáculos do Teatro Nu, tirando projetos especiais aqui ou acolá, mas se você perceber a história do Teatro Nu, É um grupo que geralmente monta espetáculos que eu mesmo escrevi ou que eu adaptei, fiz uma versão, né? São raros os momentos em que eu simplesmente peguei uma peça e montei. Mas então tem esse histórico todo. Atualmente estou aqui com esse espetáculo. Em Salvador está tendo um infantil que me encomendaram, chamado Maria Vai com as Outras, que parece que está muito bem pelo que eu recebo aqui dos vídeos, das coisas que me marcam, né, nas redes sociais. E é isso, a minha trajetória é essa. Eu fundei o Teatro Nu em 2006, então estamos fazendo 20 anos de grupo e estamos comemorando aqui, né? Eu vim com o Márcio para cá, se pudéssemos teríamos trazido até mais gente, mas esse Atlântico é muito grande, né, para ser atravessado, mas está sendo uma alegria gigante, esse convite foi assim uma honra. Então é mais ou menos assim, dá para resumir. Já trabalhei com roteiro de cinema, fui um dos roteiristas de Cidade Baixa, né, e tenho composições gravadas, até tenho também prêmio na área de composição, uma canção minha que já ganhou um festival e tal. E vou tentando tatear por aí para ver se eu acerto em alguma dessas áreas, né, que eu vou tentando aí ao longo da minha carreira.
0: Ou seja, não tem nenhuma área preferencial, é aquilo que vai dando e que o inspira, que lhe permite ir mais por uma área ou por outra.
1: É, porque eu também sempre chamo a atenção muito dos meus estudantes que a gente tem que perceber aquela sensação que você está sentindo, como ela pode ser melhor traduzida. Às vezes, aquele sentimento que bateu em você, é melhor você fazer um soneto ou compor uma canção. Às vezes é melhor você escrever um grande espetáculo, ou às vezes é melhor fazer um roteiro de um filme. Quer dizer, isso varia de acordo com a dimensão daquilo que você está querendo falar. Então, às vezes é uma coisa mais lírica, mais interior, que, né, uma folha que está caindo, que cai no chão de um jeito que você acha aquilo bonito e tal. Dá para fazer um espetáculo com aquilo? Dá, mas às vezes cabe muito mais aquilo num soneto, ou num haikai, ou até numa canção, do que fazer uma peça. Então, acho que tem muito isso. Então, eu tenho essa oportunidade de poder experimentar em áreas diferentes da criação. Infelizmente, não na dança. Sou apaixonado por dança, adoraria ser um coreógrafo. Acho que abandonaria tudo para ser coreógrafo, mas a dança, eu nunca tive jeito para isso.
0: Pois, e é preciso começar mais pequenino, digamos assim,
1: pois é.
0: Para trabalhar os corpos. A peça Pareciam Homens ao Longe vai ter a apresentação do texto. Penso que num dia destes quer falar-nos disso.
1: Vai ter amanhã, às 18 horas, vai ter o lançamento do livro. A Escola da Noite está fazendo essa iniciativa, já é acho que o quinto ou sexto livro, me perdoe, não vou lembrar o número agora. E é uma iniciativa incrível deles, né, que alguns outros grupos já vêm fazendo, que é de poder publicar os autores que eles estão montando. Eu ainda tive a felicidade de em conversas com eles, os três textos vão estar publicados com mais outros três textos. Então vão ser seis textos publicados nesse livro. Amanhã às 18 horas também lá no Teatro da Cerca de São Bernardo vai ter um bate-papo comigo também, uma pequena conversa. E a gente já está lançando esse livro aqui com os textos adaptados para o português europeu. A gente chama de português europeu.
0: Muitas, né, diferenças?
1: tem algumas diferenças e eu fiz isso até outro dia. Uma pessoa, uma amiga minha, estava falando: Gil, eu preferia ler o texto bruto, original, como você escreve lá com a linguagem brasileira. E qualquer coisa, se a pessoa quiser montar, ela adapta. Mas eu falei: ó, já quis facilitar, porque meu interesse é que esses textos circulem, que estudantes, amadores, profissionais se interessem em fazer qualquer coisa que seja com essas peças. E já está ali na linguagem daqui, com as expressões daqui. Então a gente mudou algumas coisas, né? Porque tem expressões que são diferentes, a forma, né? Algumas palavras, algumas gírias, como a gente diz no Brasil, né? Que aqui são calões, se eu não me engano.
0: Sim, calões.
1: Então acho que tem, são essas questões todas que a gente tentou, de uma certa forma, adaptar, né? Eu dou um exemplo sempre, que é no Javalis tem uma fala que ele diz assim: a minha mãe costumava guardar a marmelada atrás das verduras na geladeira, e vinha com aquele argumento que era melhor aumentar a goiabada para depois reparti-la. No Brasil era goiabada. Que isso é uma frase de Jarbas Passarinho, que foi ministro da economia na época da ditadura militar. Ele vinha com essa história de que é melhor aumentar o bolo para depois repartir pela população. E todo mundo passando fome no Brasil, né? E aí tem uma frase parecida aqui que eu descobri, que é uma coisa de encher os cofres, né? Que disseram que Salazar deixou os cofres cheios e que,
0: sim,
1: depois... Essa mítica também que tem, né? E aí a gente
0: vendia o azeite, por exemplo, para os beligerantes e faltava depois até o pão, era racionado.
1: Exatamente, então é a mesma coisa. Então, assim, é muito parecido. Então, eu conversei com eles e perguntei como é, o que, que eu poderia comparar de ditaduras e de expressões que tem a ver com essa falsa ideia de que, né, o país era rico e estava tudo bem, né? O Brasil chamou-se milagre econômico à época da ditadura, e foi quando o país foi totalmente destruído, e, né? Mas eles queriam passar essa imagem e me deram essa ideia. Então a gente faz uma piada lá que fala assim: a minha mãe dizia que era melhor guardar a marmelada, encher os cofres. A gente usa uma expressão mais ou menos desse tipo para fazer uma referência a um período, né, parecido, né, com o Brasil, um período das trevas, né? Pode-se dizer assim, de repressão, de ditadura, disso tudo, e de fome, de miséria e tal, enfim. Então a gente tentou fazer essas adaptações porque o meu interesse, mais do que mostrar a minha literatura, como eu escrevo, é comunicar com o público, é que o público assista aquilo e mergulhe naquela história, naquela trama, sem sentir aquele ruído de: ah, não conheço essa palavra, não é assim que a gente fala, que estranho esse jeito dele estar falando, porque isso você distancia o público. E essas peças especificamente, tem peças que a gente escreve pensando em que o público fique distante. Tem uma das peças que vai ser publicada agora aqui nesse livro, chamada Canto Seco, que ela propositalmente força uma distância da plateia, até porque tem uma linguagem muito específica do sertão brasileiro. E a ideia é essa mesmo. O texto se chama Canto Seco. Então tem momentos que você quer fazer isso, mas tem momentos que você quer que a pessoa mergulhe naquilo, esqueça até que está vendo uma peça e vá entrando naquela história. E é o caso desses textos. Então, para mim, adaptar acho que foi importante.
0: Gil, a peça vai estar em cena até final de maio. Tem presente os momentos em que sobe a palco? Neste caso não é sobe, porque o palco é frente à primeira fila do anfiteatro, mas tem presente as horas e as datas em que vai acontecer?
1: Tenho sim. O espetáculo está acontecendo de quinta a domingo, quinta-feira é 19 horas, né? Ontem foi 19 horas, sexta e sábado, hoje e amanhã, é 21h30, e no domingo é às 16 horas. Semana que vem repete-se os horários. Quinta, 19, sexta e sábado, 21h30, e domingo às 16 horas. Eu estou indo embora domingo com o coração partido, porque eu preciso ir. Então nem a de domingo eu vou assistir. Então amanhã vai ser a última vez que eu vou poder assistir ao espetáculo. Mas espero que a última semana seja de sucesso e que as pessoas apareçam, né? Porque é uma oportunidade. Eu fico vendo o quanto há uma produção interessante acontecendo, viva, pulsante de teatro aqui em Coimbra, em várias cidades. E às vezes as pessoas reclamam que a população não, né, não vai muito ao teatro, não frequenta esses lugares. E então acho que é importante essa mobilização, e programas como esse ajudam bastante, colaboram e são importantíssimos.
0: Gil, muito obrigada por ter vindo à JUC.
1: Eu que agradeço e espero vocês lá.

E ainda no Teatro da Cerca de São Bernardo, este sábado, às 11 da manhã, Noeli Kikuchi regressa então em sessões para a infância com mais uma oficina de dança. Desta vez chama-se Na Borda do Ninho e destina-se a crianças dos 3 aos 5 anos.

E continuamos a divulgação das iniciativas culturais da cidade de Coimbra. A Biblioteca Municipal de Coimbra vai assinalar o Dia do Autor Português, hoje mesmo, com uma sessão especial do projeto Som da Palavra, dinamizada por Ana Sousa, que é professora e saxofonista. A iniciativa decorre às 18h, com entrada livre, e integra a programação cultural promovida pela Câmara Municipal de Coimbra. Com o tema Música e Literatura, a atividade que decorre hoje, dia 22 de maio, na Biblioteca Municipal, assume a forma de um concerto comentado.

Já a programação de maio da Biblioteca Infantil inclui sessões de hora de conto ao longo do mês de maio e dirige-se a crianças a partir dos 3 anos. Hoje, sexta-feira, dia 22 de maio, data em que se assinala então o Dia do Autor Português, realiza-se a sessão Contos de António Mota às 6 da tarde.

E hoje há ópera, As Bodas de Fígaro, de Amadeu Mozart, no Convento São Francisco. As Bodas de Fígaro, com um libreto de Lorenzo da Ponte, baseado na peça La Folle Journée, ou Le Mariage de Figaro, de Pierre-Augustin Caron de Beaumarchais. Foi, além de compositor, Mozart, um ser humano de imensa consciência humana, social e política. E hoje sobe palco, digamos assim, a ópera no Convento de São Francisco, mais logo à noite.

E hoje começam as Noites do Parque e há lugar ao Palco Rock, 4 dias, com vários DJs e também alguns artistas que nos vêm presentear com todo um saber e uma música completamente diferente daquilo que está habituado a ouvir e do que se ouve no palco principal. Esperamos daqui a pouco ter algumas novidades para lhe contar nesse âmbito, mas aqui por Coimbra, a cidade não vive só de queima. No dia 23 de maio há a celebração da Noite Europeia dos Museus. Ao longo de todo o dia, amanhã, sábado, a entrada vai ser gratuita em todos os núcleos do Museu Municipal de Coimbra, com uma programação muito diversificada. Para assinalar a efeméride, que foi criada em 2005 pelo Ministério da Cultura de França e que desafia os visitantes a usufruírem do espaço museológico em horário noturno, o Museu Municipal de Coimbra vai ter horários alargados e entradas gratuitas. O edifício Chiado, a Torre da Almedina e a Torre Dante vão estar abertos entre as 10 e as 13 e das 14 às 24 horas. Já a Sala da Cidade e o edifício do Pátio da Inquisição podem ser visitados entre as 13 e as 24 horas.

E amanhã a cidade vai acolher a Feira das Velharias, desde as 9 da manhã até às 7 da tarde, na Praça do Comércio.

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1: Boa tarde, daqui é a equipa do Palco Rook 2026, a partir do recinto já aqui no contentor do Palco Rook. No dia de hoje vamos contar com três atuações, para além da DJ Rook no Lasco, a abrir a noite, contamos com Esquerda, Cuts e Kerox.
2: Daqui outro membro do Palco Rook, Inês Santos, e também temos outro membro, a Maria Carrilho.
1: Twitter-te o meu nome.
2: E a Maria Gaspar. A Maria Gaspar, que foi a primeira a falar. Este Palco Rook vai ter lugar noutro local diferente do ano passado. O do ano passado estava um bocado mais afastado da zona da tenda e do palco principal. Este aqui vai estar exatamente atrás da tenda, onde poderão ter assim um ambiente mais etéreo, com árvores à volta, e aproveitar o bom do Palco Rook e o palco alternativo da Queima das Fitas, curado pela Rádio Universidade de Coimbra.
1: Exatamente, portanto esperamos por vocês aqui nestes 4 dias de Palco Rook, começando hoje com as três bandas que dissemos inicialmente, amanhã também com Cat Soup, Bound by Endogamy e Catarina Silva a fechar a noite, para além dos DJs Rook. No terceiro dia contamos com um tema mais dançável, com Bandit Star e Saint Caboclo. E no último dia, para fechar com chave de ouro, Damn Flying Monkeys, Ideal Victim e PRZ. Portanto, contamos com vocês aqui no Palco Rook da Queima das Fitas e tchauzinho!
0: Tudo em preparação para o Palco Rook desta noite e para as próximas 4 noites. Já sabe, atrás da tenda, num lugar com algumas árvores, pode escutar uma música diferente que vai surpreendê-lo. Foram então os apelos da Maria Gaspar, da Maria e também da Inês Santos. Tudo mulheres a preparar o Palco Rook.

E amanhã, sábado, a Casa da Escrita recebe, a partir das 14h30, uma oficina de escrita e leitura com o tema O que é escrever literatura? Dinamizada pelo professor, poeta, ensaísta e crítico literário António Carlos Cortês. A participação na iniciativa de acesso gratuito requer, no entanto, inscrição através do endereço eletrónico tct@cm-coimbra.pt ou via telefone. António Carlos Cortês é colaborador permanente do Diário de Notícias.

E a Câmara Municipal de Coimbra promove também amanhã, sábado, na Sala Polivalente da Casa Municipal da Cultura, o espetáculo Não Há Pensamento Onde Não Há Liberdade. Vai ser apresentado pela Universidade Sénior Rotary de Valongo. O espetáculo tem entrada livre, está apenas sujeito à lotação da sala.

E também amanhã, dia 23 de maio, a partir das 18 horas, há Reino dos Doces, um espetáculo de dança no Convento São Francisco. Entre danças inesperadas e personagens deliciosas que ganham vida durante o sono da curiosa Clara, tudo pode acontecer, incluindo a ameaça de Cari Travessa, que anda sempre à espreita, inspirado no segundo ato do bailado clássico, o Quebra-Nozes.

A exposição, este livro de Reles Stoff, a censura à literatura durante o Estado Novo, está patente na Casa da Escrita e encerra no próximo dia 29 de maio com uma sessão especial a partir das 9:30 da noite. O programa inclui uma mesa redonda com a participação de José Pacheco Pereira, fundador da Efémera, uma associação cultural que é parceira do município de Coimbra na iniciativa, e de Rafael Antunes, realizador do documentário e filme Lápis Azul. A iniciativa tem, então, entrada livre. A exposição está patente na Casa da Escrita desde 1 de abril e é uma referência aos livros que foram proibidos no Estado Novo. Reúne então uma seleção de obras literárias e outros materiais diretamente ligados ao período da censura no Estado Novo e que foram provenientes do arquivo Efémera.

E a queima das fitas começou ontem com a Serenata Monumental. Hoje existem várias iniciativas, como o Sarau de Gala. Os horários de venda de bilhetes começam às 5 da tarde até às 8 da noite. E já se sabe que há troca de um bem alimentar por um bilhete na sala da queima das fitas da Associação Académica de Coimbra.

E com o início da queima das fitas, existem algumas atividades que já são tradição, para além da Serenata Monumental, que decorreu ontem na Sé Velha e que a RUC transmitiu. Hoje, dia 22 de maio, há também a venda das pastinhas e verbena da Casa de Infância Dr. Elísio de Moura. Começou tudo às 10 da manhã. A partir das 8 da noite há o sarau de gala. Já amanhã, 24 de maio, há lugar à queima do grelo na Sé Nova, a partir das 10 horas. E há o cortejo amanhã não é 24 de maio, é domingo, assim é que é. E no domingo há o cortejo dos fitados na Alta Universitária, a partir das 14 horas. No dia 26 de maio há uma visita às escolas secundárias da cidade, há também lugar ao baile de gala das faculdades no pavilhão 1 do Estádio Universitário, a partir das 19 horas. E no dia 27 de maio acontece o Chá das 5 no pavilhão 1 do Estádio Universitário, também a partir das 14 horas, e o Chá Dançante no mesmo pavilhão a partir das 10 da noite. Já no dia 30 de maio é o dia do antigo estudante na Praça da Canção. E em 13 e 14 de junho, na Sé Nova, acontece a bênção das pastas. Assim é que é.

Na noite do parque de hoje, uma noite dedicada à medicina, sobe a palco o artista principal, Plutónio, e há sempre a opção do palco Rook, com DJs da Rook e também com artistas convidados pela Rádio Universidade de Coimbra, e que há pouco a Maria Gaspar, a Inês Santos e a Maria nos deram conta.

Mas não queremos terminar o Culturama de hoje sem lhe dar conta do que vai acontecer na Casa do Cinema de Coimbra, que recebe três novas estreias que atravessam diferentes mundos e emoções. Uma Mãe e o Seu Filho, também Fogo do Vento, de Marta Mateus, e Star Wars, de Mandalorian, um nome difícil, and Grogu, de Jon Favreau. Não sei se isto é francês, se é canadiano, se é inglês. Três propostas distintas para descobrir no grande ecrã ao longo dos próximos dias. E os que gostam de Star Wars, como é o meu caso, não vão certamente perder a emissão desta nova saga.

E então, para os mais distraídos, dizer-lhe que a nova saga Star Wars vai ser projetada hoje na Casa do Cinema, hoje sexta-feira, às 18h30, repete no sábado, às 21h30, e na segunda e na terça. Na segunda às 19h15 e na terça às 21h30. Não perca, porque esta nova saga promete trazer muitas novidades no campo dos efeitos especiais e também no campo da força.

0: E porque nunca é demais, vamos deixá-los com as três mulheres que engendraram o palco Rook e que lhes vão contar o que vai acontecer naquele palco tão especial nos próximos dois dias. Eu sou Isabel Simões, daqui a alguns dias regresso à antena. Tenha uma boa tarde na companhia da Rádio Universidade de Coimbra.
1: Boa tarde, daqui é a equipa do Palco Rook 2026, a partir do recinto já aqui no contentor do Palco Rook. No dia de hoje vamos contar com três atuações, para além da DJ Rook no Lasco, a abrir a noite, contamos com Esquerda, Cuts e Kerox.
2: Daqui outro membro do Palco Rook, Inês Santos, e também temos outro membro, a Maria Carrilho. E a Maria Gaspar. A Maria Gaspar, que foi a primeira a falar. Este Palco Rook vai ter lugar noutro local diferente do ano passado. Do ano passado estava um bocado mais afastado da zona da tenda e do palco principal. Este aqui vai estar exatamente atrás da tenda, onde poderão ter assim um ambiente mais etéreo, com árvores à volta, e aproveitar o bom do Palco Rook e o palco alternativo da Câmara das Fitas, curado pela Rádio Universidade de Coimbra.
1: Exatamente, portanto, esperamos por vocês aqui nestes quatro dias de Palco Rook, começando hoje com as três bandas que dissemos inicialmente, amanhã também com Cat Soup, Bound by Endogamy e Catarina Silva a fechar a noite, para além dos DJs Rook. No terceiro dia contamos com um tema mais dançável, com Bandit Star e Saint Caboclo. E no último dia, para fechar com chave de ouro, Them Flying Monkeys, Ideal Victim e PRZ. Portanto, contamos com vocês aqui no Palco Rook da Queima das Fitas, e tchauzinho!

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1: São 18 horas e é tempo de atualizar a informação na Rádio Universidade de Coimbra ou em RUC.pt. A Praça da Canção volta a receber milhares de estudantes para dar início a mais uma edição da Queima das Fitas. Hoje sobem ao palco nomes da música portuguesa como Plutónio, Long John e Vespa Asiática. A Rádio Universidade de Coimbra vai estar a acompanhar o evento em direto da meia-noite às 4 da manhã, de 22 a 25 de maio, e até às 2 da manhã nos restantes dias. Esta é mais uma emissão especial da RUC, que convida artistas, organização e outras identidades presentes para falar ao microfone nos estúdios improvisados. A Biblioteca da Universidade de Coimbra recebe hoje, pelas 18 horas, uma emissão especial do projeto Som da Palavra. O evento é celebrado no âmbito do Dia do Autor Português e entrega a promoção cultural promovida pela Câmara Municipal de Coimbra. A sessão é organizada pela professora saxofonista Ana Souza. A entrada no evento é livre e tem como objetivo homenagear autores e criadores portugueses. No próximo domingo, o cortejo da Queima das Fitas 2026 conta com mais de 45 mil flores feitas pelos utentes da Associação de Paralisia Cerebral de Coimbra. A parceria acontece há mais de 2 décadas, sob a morte, tu fazes a festa, nós fazemos as flores. Nesta edição, deu resposta a pedidos de estudantes das Faculdades de Medicina, Direito, Ciências e Tecnologia, Letras, Farmácia, Economia e do ISCAC. Foi também o segundo ano consecutivo em que as flores foram feitas académicas, entre palavras, Queima das Fitas do Porto, pela primeira vez para a Semana Académica de Leiria.

0: informação meteorológica.
1: Segundo informações do Instituto Português do Meio da Atmosfera, neste momento estão 24 graus com céu limpo. A temperatura mínima vai atingir os 20 graus até ao fim do dia.

0: informação de trânsito.
1: O trânsito encontra-se congestionado na Avenida Fernão de Magalhães e na Rua da Sofia, em ambos os sentidos. Também existem dificuldades na circulação na Avenida Eliseu de Moura e na Rua do Brasil. No IC2, junto à Escola Superior da Agrária de Coimbra, o trânsito também se encontra congestionado. Termina assim mais uma síntese informativa na voz de Laura Rodrigues.
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Sejam bem-vindas e bem-vindos a mais um Maldito Morrito. Hoje, com os olhos e os ouvidos postos numa viagem que parte de Nápoles para a Lua. People of the Moon é o nome do novo disco dos New Genea, projeto que é sobretudo uma dupla entre Massimo Dilena e Lucio Aquilina. Olhando para a Lua como uma inspiração, os New Genea abrem-se a mais sonoridades, mas não abandonam o seu italo-disco de ares revivalistas. Muita sonoridade mediterrânica e solarenga, apesar do olho estar na lua neste regresso dos New Genea, que ouviremos mais tarde nesta emissão, já que por agora arrancamos sim com Jia Fu, que é uma DJ produtora de Hong Kong, dedicada à música afro-latina e até particularmente apaixonada pela salsa. De Jia Fu, este Maldito Morrito arranca com Canto Mambo, que é um single de Jia Fu já de 2023 e também é o nome do seu projeto que procura juntar histórias e festas da Ásia à América Latina. Segue-se uma mais recente, na verdade o single mais fresquinho de Montoya, também ele muito ligado à Itália, tal como os New Genea. Montoya é um artista colombiano, mas que reside há bastante tempo em Itália e que tem como novo single Odu. Depois resgataremos a música de Issa Bagayogo, artista do Mali, falecido já há 10 anos atrás, particularmente importante na incorporação de sonoridades eletrónicas nos géneros mais tradicionais do Mande e do Wassolo. Revisitaremos o seu álbum Tasomakan de 2004 para ouvirmos Kala Nege, a sétima faixa. Isto depois de Montoya, que só chegará no fim desta de Jia Fu. Assim arranca este Maldito Morrito, hoje a entregar o destaque a People of the Moon, regressa aos discos da dupla napolitana New Genea. Batidas solarengas nesta emissão, meu nome é Eduardo Antunes, aqui estou no ar da RUC, até bem perto das 19. Fiquem por aí e até já.

Estamos com Kalaneje de Issa Bagayogo, tema já de 2004. Agora voltamos a saltar para músicas mais recentes e, na verdade, teremos um artista português. Em fevereiro, Bruno Pernadas lançou Unlikely Maybe, o seu mais recente disco, onde entra a próxima como a terceira faixa, que é Steady Grace. Depois teremos um remix dos New Genea já a abrir caminho para o seu destaque, mas para já é mesmo Steady Grace de Bruno Pernadas.

Lá atrás tinha anunciado que este era um remix dos New Genea e que assim abríamos caminho para o destaque que também já anunciei. Faltou apenas anunciar mais detalhes sobre este remix, que é já de 2015. É oficialmente intitulado de New Genea's Paradise Remix ao tema Rosie, entre o nigeriano Wayne Snow e o alemão Max Greif. Neste remix encontram-se alguns elementos sonoros que marcam as músicas dos New Genea, particularmente na sua vida anterior como New Guinea, nome com o qual se apresentavam nessa década, altura em que trabalharam até com Tony Allen. Em 2021 dá-se o renascimento, ou rebatizar, para New Genea, abraçando ainda mais a identidade napolitana, mantendo-se abertos não só a uma sonoridade mediterrânica, mas também de exploração de fusões sonoras. O mais recente disco, People of the Moon, é um reflexo disso mesmo. Ao olharem para a Lua, os New Genea encontram-se em um caminho comum de união entre povos e pessoas através da música e da dança, não como um escape, mas como catarse. Este é assim um álbum de muitas colaborações e começaremos precisamente com duas dessas faixas colaborativas. Assim arrancamos com as faixas 2 e 4, esta é On and On, onde entra o inglês Tom Misch. Depois teremos C'est la vie com a espanhola María José Llergo.

Está a terminar esta Salavi com Maria José Liergo. A próxima a ouvirmos é das poucas deste disco sem uma particular colaboração. Apenas assinada pelos New Genea, ouvimos a sétima faixa Mato Que Boa, onde se abrem a inspirações turcas. É o destaque People of the Moon, o regresso deste mês aos discos dos New Genea, neste maldito morrito.

0: Já avançámos do novíssimo disco People of the Moon, mas na verdade os New Genea agarram-se bem a esta emissão. Estamos agora com Doi e Face, mas na versão mixed, que entrou na compilação Café Kitsune Mix by Lazy Wax, já de 2021. A seguir avançaremos para outros artistas e até com temas deste ano, primeiro com o nigeriano-britânico Joshua Idahan e a sua This Is The Place, é a quarta faixa do álbum que lançou em março, I Know You're Hurting, Everyone Is Trying, You Have Got To Try. E depois teremos o remix de Matt Lewis, a incrédula música dos porto-riquenhos Busca Bolha, e que fez originalmente parte do disco que lançaram no verão passado, Se Amaba Assim.
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Tivemos o remix de Matt Lewis, também ele porto-ricanho, tal como são os Buscabulha, a dupla de quem é original Incrédula, cujo remix de Matt Lewis acabou de sair. Já avançámos desse remix e já estamos mesmo na fase final deste maldito morrito, hoje a destacar People of the Moon. É com esse olhar para a lua a partir da sua lente napolitana que se registra o regresso aos discos dos New Genea, não só partindo do Italo Disco, mas abraçando outros sons mediterrânicos, até algum psicadelismo turco, com o High Life pelo meio e algum piscar de olho às sonoridades brasileiras. Faz-se de fusão a música dos New Genea, dupla de Massimo Dilena e Lucio Aquilina, que ao vivo cresce no formato de banda. Então, para terminar esta emissão, eu decidi revisitar a carreira solo de Lucio Aquilina, sobretudo anterior aos New Genea, numa fase individual de produções mais ligadas ao techno, apesar de com sons oníricos e até tropicais. Assim o é nesta Black Elf, já de 2009, editada pela Hideout, onde o acompanha Paqui Palmieri, e assim será então a faixa com que terminará esta emissão que se dedicou aos New Genea e ao seu regresso aos discos de longa duração e que esteve em destaque nesta emissão que, como habitual, procura a dança tropical de fim de tarde.

Resta que me despeça de vocês e agradeça a vossa companhia. O meu nome é Eduardo Antunes, convido-vos a continuarem aí desse lado, no FM ou online, não interessa, desde que sigam com a companhia da RUC. O maldito Morrito regressa, como habitual, para a semana. Fiquem bem, fiquem com a RUC e fiquem com esta Black Elf de Lúcio Aquilina. Divirtam-se e até uma próxima.

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1: Muito boa tarde, sejam bem-vindos a mais uma de Santos da Casa. Ficamos por aqui até às 8. Hoje, na abertura, Uma Vida a Menos. É o novo single de Ana Lua Caiano, o primeiro single de um novo trabalho que está previsto para novembro deste 2026. Seguimos também com música nova, como muitas música nova temos, ou temos mais música nova à sexta do que nos outros dias, embora com música nova todos os dias. Hoje saiu o disco dos Funk You Brass Band e saiu também um novo videoclipe, um novo single, se assim quiserem, desta feita com a participação de Tatanka, chama-se Hot Soup, o novo single dos Funk You Brass Band.

Álbum de estreia dos Homem Fluxo, um dos temas que faz parte deste disco, álbum de estreia em condição de maio de 2026. Um dos temas é este Silêncio que acabamos de escutar. Antes Eu Só Quero a Paz, é um dos temas do disco que sai daqui a uma semana, de Sara Negra. Também no início de três em que não falei pelo meio, Funky Brass Band no início, com a participação de Tatanka em Hot Soup. Seguimos com mais três até à paragem para os destaques da semana e a tripla começa com um tema que junta Cristina Clara a António Zambujo. É deste lado e as máquinas têm que mandar mais que eu.

Primeiro avanço daquele que será o álbum de estreia depois de um EP é Luís Brás Teixeira, chama-se Bonaparte, antes novo single para a capital da Bulgária, Onde Andas, e também ainda antes Cristina Clara e António Zambujo em Bonança. 27 depois das 7, vamos para os destaques da semana. Santo no Altar, tema novo para Sci-Fi Industries, chama-se Vanderlice. Quanto ao álbum Recordação, disco 2 dos Ghost Hunt, hoje Fugue State. Mas primeiro, os Sci-Fi Industries.

É com este tema que fecha o disco 2 dos Ghost Hunt, o álbum Recordação para esta semana. Amanhã mais um tema deste disco, a acompanhar o nosso Santo no Altar, tema novo dos Sci-Fi Industries Vanderlines. 20 para as 20, vamos até ao final desta emissão com mais música nova. Seguimos com o disco Relatos de um Coração Confuso. É o segundo disco a solo de Marisa Liz, sai hoje. E um dos temas que faz parte desse disco chama-se Vício Difícil.

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O Viajante Clandestino é um dos temas do disco de Happy Braga. Antes estivemos com Matilda e Meu Norte e também com Marisa Liz e Vício Difícil. A seguir vamos para o novo trabalho, o quarto, de Teresinha Landeiro e o seu tema-título chama-se Será que lhe descobriste? Será que lhe descobres a poesia?

Praticamente no fim esta emissão de Santos da Casa, canto de Sara Correia e antes também do novo disco de Teresinha Landeiro, o tema que lhe dá título, e deixem-me só consultar a minha cábula para não me enganar por aqui, ou seja, ia-vos dizer que o tema, mas neste momento não perdi aqui os meus papéis, estou aqui muito confuso. Vamos para o final desta emissão. Já nos minutos finais, fechamos com Lusa, o Lusa com L-U-Z, projeto que nos faz, traz para o final a canção do fim. Chama-se Canção do Fim, a última.

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Listofilia na antena da Rádio Universidade de Coimbra faz hoje 8 dias. Estávamos na véspera da grande decisão sobre a subida da Académica de Coimbra à 2ª Liga. Correu tudo pelo melhor na vitória por 3-0 sobre o Trofense e a festa foi rija. Também aqui na RUC, cuja equipa dos relatos acompanhou e sempre acreditou neste feito. E não parámos de celebrar, hoje o Listofilia é dedicado à subida da Académica ao 2º escalão do futebol português, com uma emissão de canções sobre vitórias e vencedores. Começámos com os britânicos The Sound e Winning, tema de abertura do disco de 1981, From the Lion's Mouth. Muito a propósito, cantava Adrian Borland, I was going down, then I started winning. Acabou a descida ao inferno da 3ª Liga, a Académica começou a ganhar. Fiquem desse lado até às 9 da noite comigo, Cláudio Pedrosa, nos 107.9 FM ou online em www.ruc.pt. Temos canções que nos falam de vitórias e a próxima é dos Nada Surf. Victory's Yours. É vossa, é nossa, é da Briosa. Álbum de 2016 para os norte-americanos You Know Who You Are.

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Nada de estranho na vitória do passado sábado. Foram 3-0 limpinhos. E a Académica carimbou a merecida subida à 2ª Liga. A festa dura até hoje. E o Listofilia também comemora. Com canções que nos falam de vitória. Vitória, a palavra mais bela para o adepto de futebol e da Académica de Coimbra, neste caso. Últimos minutos com os Silver Juice e Strange Victory, Strange Defeat, um tema extraído do disco de 2008 para o projeto do malogrado David Berman, Lookout Mountain, Lookout Sea. É só de vitórias que falamos hoje e para o próximo tema convidamos PJ Harvey. Já lá vão 34 anos desde a estreia com este Dry, disco de 1992. Fiquem com PJ Harvey e Victory.

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1: Lista Ofelia de 22 de maio. Recordação para os Faith No More. Álbum de 1992, Angel Dust. A Small Victory. A vitória não foi assim tão pequena. Vantagem de 3 golos e passagem da Académica de Coimbra à 2ª Liga do Futebol Nacional. É sobre isto o programa de hoje, canções sobre vitórias e vencedores. Muitos duvidaram, mas muitos mais acreditaram que de vitória em vitória acabaríamos por chegar lá, até à vitória final. Till Victory, como cantava Patti Smith em 1978. Álbum Easter, Patti Smith e Till Victory.

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À escuta de mais uma emissão do Listofilia. Hoje dedicado à Académica de Coimbra, que subiu à 2ª Liga, com um desfile de canções que nos falam de vitórias, como esta Just One Victory, Todd Rundgren, em 1973, disco A Wizard, A True Star. Just One Victory era quanto bastava frente ao Trofense, e a equipa cumpriu com distinção e perante uma assistência de mais de 26 mil espectadores. Os golos foram 3. Leandro Silva, Marco Baixinho e Marcos Paulo foram os marcadores. Foi uma autêntica batalha pela vitória. O Battle of Victory, como cantam os portuenses Tarântula. Na verdade, de Valadares, Vila Nova de Gaia. Projeto pioneiro do metal português. Recordamos aqui o seu disco de estreia. Tarântula abria precisamente com este Battle of Victory. Estávamos em 1987. Aqui fica com dedicatória especial aos metaleiros da Académica. Tarântula. Tarântula.

Sweeter the Victory, Gregory Isaacs, em 1974, o álbum In Person. Gregory Isaacs, conhecido como Cool Ruler, vitórias doces e com muito estilo em formato musical e também dentro das quatro linhas, como aconteceu com a Académica de Coimbra no passado fim de semana frente ao Trofense. Valeu o carimbo de entrada na segunda liga do futebol nacional. Aqui na RUC não parámos de festejar e, na passada uma semana, mais coisa menos coisa, o Listofilia desfila uma emissão com canções sobre vitórias e vencedores. O caminho para a subida até começou mal, com uma derrota por 2-1 frente aos sintrenses da Sociedade União 1 de Dezembro a 9 de agosto de 2025. Mas depois a Académica encontrou o seu caminho para a vitória. A este propósito temos o clássico Paths of Victory, de Bob Dylan, que hoje resolvemos trazer esta emissão na versão de Cat Power, disco de 2000, The Covers Record. Fiquem com Cat Power e Paths of Victory.

Victory Garden, os norte-americanos Galaxy 500 e On Fire, álbum de 1989 para a Rough Trade. Também por aqui tivemos o nosso Jardim da Vitória, foi nos jardins da Associação Académica de Coimbra que uma multidão de adeptos da Académica festejou a subida à 2ª Liga na noite do passado sábado, madrugada de domingo. A festa foi rija e a Rádio Universidade de Coimbra marcou presença com uma emissão especial e DJs da casa a dar música pela noite fora. Também há vitórias que sabem a pouco. Foi o caso do triunfo dos balonenses sobre o Mafra por 3-1, também no sábado passado. Os balonenses esperavam por um descuido ou um deslize da Académica para subirem diretamente à 2ª Liga, mas a sua vitória não foi suficiente. Dois temas sobre vitórias cinzentas, os 10,000 Maniacs com Grey Victory, mas antes fiquem com os Felt e There's No Such Thing As Victory, EP de 1987, The Final Resting of the Ark.

Final de mais um Listofilia, desta vez dedicada a canções sobre vitórias e vencedores, tudo isto a propósito do triunfo da passada semana da Académica de Coimbra e subida à 2ª Liga. Nos últimos minutos, dois temas sobre vitórias com sabor a derrotas, There's No Such Thing as Victory, dos Felt, e este Grey Victory, retirado do álbum de 1983 dos 10,000 Maniacs, Secrets of the I Ching. Vitórias agridoces, como a dos bolonenses que competiam pelo lugar da Académica na subida. Não foi possível, mas nem tudo está perdido. Falta disputar o play-off com o Sporting Clube Farense. A primeira mão é já este sábado em Faro. Este fim de semana arrancam também as noites do parque, da queima das fitas. Não se esqueçam de passar pelo Palco RUC esta sexta, sábado, domingo e segunda. Temos um cartaz imperdível e DJs da Rádio Universidade de Coimbra a encher de brilho as vossas noites da queima. Mais uma antes da despedida. Antes recordamos apenas que há mais Listofilia de hoje a 8, às 20 horas, e que a emissão de hoje ficará disponível na página de podcast da RUC em www.ruc.pt. Nabiha Iqbal e A Tender Victory até ao sinal horário das 9 da noite. Álbum Dreamer de 2023. Divirtam-se nesta queima das fitas, na companhia da Rádio Universidade de Coimbra.

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1: Boa noite, são 21 horas e é tempo de atualizar a informação na Rádio Universidade de Coimbra. A Queima das Fitas regressa hoje à Praça da Canção. Na primeira noite, o palco Rook abre o seu alinhamento com Esquerda, uma banda de indie rock. Hoje o cartaz conta também com Kirox e com a dupla Cuts, desta vez na vertente da música eletrónica. Para além deste line-up, o palco alternativo da Queima conta ainda com a DJ da casa, no Lasco, que abre a noite a partir das 23 horas. Já no palco principal, os destaques vão para Plutónio, Loner Johnny e VSP. A noite vai terminar com a atuação das tunas feminina e masculina da Faculdade de Medicina da Universidade de Coimbra. Mas o palco Rook dura 4 dias. Mais pormenores com Luís Pereira.
2: É verdade, o palco Rook vai durar 4 dias, só termina no próximo dia 25. Para além dos nomes que já anunciámos aqui para hoje, temos ainda no próximo dia 23 Rosar, Katsup, Bound by Endogamy e Catarina Silva. No dia 24, que é domingo, vamos ter no palco Rook Guv, Bandit Star, Coimbra Vice City e ainda Saint Caboclo. E no último dia de palco Rook, segunda-feira, sobem ao palco Pedro Nora, Elísio, Damn Flying Monkeys, Ideal Victim e ainda PRZ.
1: As portas do recinto abrem às 22 horas e os bilhetes estão disponíveis online nas bilheteiras do recinto.
2: Os Xmetuk, durante o período da Queima das Fitas, vão reforçar o transporte noturno entre

0: O Circuito 2 liga a Avenida João das Regras, em Santa Clara, a São Martinho do Bispo. Os passageiros devem ter título de transporte válido, que é gratuito para quem tem até 23 anos.
1: O programa do Bienal de Coimbra Ano Zero de 2026 apresenta várias atividades este fim de semana. No sábado, às 11h30, a Praça 8 de Maio acolhe a performance partilhada Mundo é um corpo é um encontro é um mundo, de Malu Paturi. Ainda no dia 23, às 18h, sai do Largo do Poço o percurso performativo Our House, de Jill Mack. A performance propõe um percurso sensorial e afetivo pela cidade. As visitas guiadas às exposições centrais prosseguem no Mosteiro de Santa Clara Nova durante o fim de semana, entre as 16h e as 17h30. Todas as iniciativas têm entrada gratuita e as informações detalhadas sobre o programa estão disponíveis na agenda do site.
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1: Estão neste momento 25 graus na cidade de Coimbra, de acordo com o Instituto Português do Mar e da Atmosfera. Até ao final da noite, os termómetros podem descer até aos 17 graus.

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1: Passam 5 minutos das 21 horas e o trânsito em Coimbra está a circular com normalidade. Chega assim ao fim mais uma síntese informativa, desta vez na voz de Diana Carlos e Luís Pereira. A informação regressa amanhã às 10 horas. Até lá, continuo desse lado na melhor companhia em 107.9 FM ou em ruc.pt.
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0: Muito boa noite, sejam bem-vindos a mais um Olho ao Robô, programa de Ciência e Tecnologia da Rádio Universidade de Coimbra. Hoje olhamos para o papel da formação científica e tecnológica num momento de forte transformação, novas exigências no mercado de trabalho e também aceleração tecnológica. Para esta conversa, recebemos Edmundo Monteiro, diretor da Faculdade de Ciências e Tecnologia da Universidade de Coimbra. Muito obrigado por estar connosco no programa de hoje.
1: É um grande prazer estar aqui hoje e falar com todos os estudantes da Universidade de Coimbra, em nome da Faculdade de Ciências e Tecnologia, que é uma faculdade grande e representativa, com 11 departamentos, 8 mil estudantes, 600 professores e investigadores. Portanto, é um prazer estar aqui hoje.
0: É muita coisa, não é? A apresentação fica feita. A Faculdade de Ciências e Tecnologia da Universidade de Coimbra é, de facto, uma das maiores estruturas de ensino científicas do país, creio que se pode dizer isso. Quais é que são atualmente as principais prioridades estratégicas da cidade? Pergunto-lhe em primeiro lugar e também que balanço faz do primeiro mandato, não é? Porque iniciou um novo, o que é que correu bem e mal no mandato anterior?
1: No mandato anterior houve muitas coisas que correram bem e coisas que não correram ainda tão bem, mas ainda estão em curso. Portanto, as direções para o mandato anterior foram basicamente aquelas que se continuam agora, são prioridade aos estudantes, renovação pedagógica, novos cursos, atualização curricular, foco na investigação e uma coisa que é importante é nós somos uma faculdade de primeira linha a nível nacional, portanto temos um foco grande na investigação, com projetos de investigação nacionais e internacionais e transferência de tecnologia para as empresas, portanto essa ligação forte às empresas e ao tecido económico também é uma prioridade nossa.
0: Já abordou aí ao de leve vários dos temas que gostaria que discutíssemos hoje. Se calhar pego na questão das novas licenciaturas. Recentemente, de facto, foram anunciadas novas licenciaturas em áreas como engenharia aeroespacial, também construção digital, engenharia naval e oceânica. O que é que motivou a criação destes novos cursos? Que necessidades procuram responder?
1: Precisamente foi uma prioridade que definimos, foi atualizar a oferta formativa, criar oferta formativa em áreas estratégicas, e as áreas estratégicas da Faculdade de Ciências e Tecnologia são precisamente o espaço, e daí temos criado uma licenciatura em Engenharia Aeroespacial, que já devia, aliás, ter sido criada há mais tempo, portanto vai começar em setembro. Temos uma licenciatura em Engenharia Naval e Oceânica, que está associada ao campus da Figueira da Foz e que é aposta numa área estratégica da Universidade do país, que é a economia azul, a economia do mar, e temos a licenciatura em construção digital, que aposta noutra área também estratégica, que é a área da transformação digital na área da construção civil. É uma área que está a passar por uma mudança profunda de digitalização, aquilo que se passava anteriormente de termos, portanto, a maneira como os edifícios se constroem, isso está tudo a mudar. Neste momento temos construção aditiva, temos um processo informático que é o BIM Information, Building Information Modeling, que está subjacente a todo esse processo. A ideia é que os edifícios sejam concebidos, criados, construídos e depois mantidos, todos com o suporte de um GEMI digital. Portanto, os edifícios passam a ter essa vertente digital associada a todo o seu ciclo de vida. Esse é o objetivo do BIM. Além disso, ainda temos uma licenciatura que vem do ano passado, ou de há 2 anos, melhor dizendo, que é a licenciatura em Biologia Marinha, que foi criada na Figueira da Foz e que também consideramos que faz parte de uma área fundamental, associada exatamente à economia azul, com o objetivo de explorar toda a parte da economia associada aos estuários, a criação de piscicultura, manter a ecologia da costeira, tudo isso está nessa licenciatura e está a fazer um progresso, portanto vai no segundo ano, como eu disse, no campus da Figueira da Foz, e vamos para o terceiro ano nessa licenciatura.
0: De facto, o campus da Figueira da Foz foi criado recentemente, pode-se dizer ainda. Veio abrir novas possibilidades à Universidade, no seu ponto de vista. De facto, cursos como este de Engenharia Naval e Oceânica, se calhar, seriam difíceis de abrir numa cidade, apesar de tudo, que não tem costa. Podem vir aí mais novidades no campus da Figueira da Foz e lá está, no fundo, aproveitando essa ligação próxima ao mar que aquele campus tem.
1: Claro, aqui em Coimbra temos um rio que infelizmente agora está assoreado. Aqui há 500 anos os barcos vinham até aqui a Coimbra, mas agora, portanto, nós temos a cidade de Coimbra e a cidade da Figueira da Foz têm uma ligação umbilical e fazia todo sentido que a Universidade de Coimbra criasse um campus na Figueira da Foz e colocasse lá as licenciaturas e as atividades de investigação ligadas ao mar. Aliás, já estão lá colocadas há muito tempo, já lá havia centros de investigação associados ao mar. Portanto, neste momento temos essas licenciaturas novas, lá temos a licenciatura em Biologia Marinha, que já vai no segundo ano, temos a nova licenciatura que vai começar em setembro de Engenharia Naval e Oceânica, e temos mestrados em áreas estratégicas também lá, nomeadamente o mestrado em Inteligência Artificial, mestrado em Design de Som, e temos outros mestrados em erosão costeira ligados a toda a problemática das zonas costeiras que, pronto, é claramente estratégica para a Universidade de Coimbra, para a região centro e para Portugal.
0: Se calhar, ainda pegando no mesmo tipo de raciocínio, a nova licenciatura de engenharia aeroespacial aqui numa cidade como Coimbra, eu sei que este tipo de engenharia estão muito ligadas também à aeronáutica, nós não temos aqui aeroporto, fala-se nisso há muito tempo, se calhar também temos agora a Airbus aqui em Coimbra, mas seja como for, como é que vocês vão conseguir criar um curso competitivo nessa área, numa cidade onde não aterram aviões? Como é que vocês vão conseguir atrair também docentes capacitados para levar este curso a bom porto? É uma dificuldade extra ou não?
1: Eu acho que não. Nós temos muitas competências nas novas áreas da engenharia aeroespacial, que são as áreas dos drones, as áreas do espaço. Nós temos duas empresas que se instalaram aqui, é a Open Cosmos, que está incubada no IPN, que é uma empresa que faz satélites. O IPN, essa empresa faz satélites no IPN. Temos já projetos dessa empresa com a Universidade de Coimbra e com a Faculdade de Ciências e Tecnologia, e temos toda a parte associada à área mais tradicional da aeronáutica, onde temos a Critical Software, que recentemente criou uma joint venture com a Airbus. Sim. E já está instalada em Coimbra a fazer software para aviões. Por isso temos todas as valências. Também temos um aeroporto pequeno, é certo, mas é suficiente para fazer testes e para aquilo que é necessário nesta área. Temos outras valências, temos salas limpas que permitem avaliar e testar equipamentos antes de serem embarcados em satélites. Temos um observatório, o OGA, geofísico e astronómico, que tem valências importantes na área da Space Weather, que é uma área importante. E temos departamentos que têm forte componente de investigação nessa área, nomeadamente o Departamento de Engenharia Eletrotécnica e Computadores, que tem muita investigação na área dos drones e dos sistemas de navegação, de todas, e temos depois, enfim, a área da propulsão na engenharia mecânica, temos toda a área do Departamento de Física, que é a base para a engenharia aeroespacial, portanto, todo o conhecimento do espaço. Na área na física temos grupos de investigação relevantes que fazem que já têm sistemas embarcados. Ainda recentemente, a semana passada, entrou na Terra um satélite cujo payload foi desenvolvido no Departamento de Física. Portanto, nós aqui temos muitas valências nessa área, não ficamos nada atrás daquilo que fazem os nossos concorrentes, e achamos que temos um grande potencial aqui em Coimbra para desenvolver essa área com todas essas valências e as empresas que estão aqui à nossa volta.
0: Estes cursos, especialmente o de engenharia aeroespacial, é de facto muito procurado pelos alunos. Quantas vagas é que vocês prevêem abrir neste próximo ano letivo, nestes três cursos novos que vão haver? Já há decisões quanto a isso?
1: Sim, o número de vagas já está definido, acho que são 30 ou 40, não tenho de cor, porque são... A Faculdade de Ciência e Tecnologia tem muitos cursos, eu não tenho presente, mas são 30 ou 40 vagas. Uhum. Vamos abrir, como eu disse, em setembro. Estamos à espera que os estudantes nos procurem de todo o país. E também dos estrangeiros, que também é uma área que nós temos, bons resultados na FCTU, que é a captação de estudantes estrangeiros que têm procurado muito a Universidade de Coimbra, em todas as áreas. No último ano tivemos perto de 2.500 estudantes estrangeiros
0: Na FCTUC apenas?
1: Não, em toda a Universidade de Coimbra, será cerca de perto de metade serão da FCTUC.
0: Muito bem. E de que proveniência são, mais ou menos? Tem noção?
1: Temos estudantes de todo o mundo, temos de proveniência europeia, do Brasil,
0: Brasil muito forte,
1: menos para a FCTUC, mais para a área de Direito, mas temos estudantes provenientes de todo o mundo. Portugal portanto, e o ensino português, a Universidade de Coimbra tem uma atratividade forte junto aos estudantes estrangeiros. A qualidade associada ao ambiente académico que se vive na Universidade de Coimbra é propício e tem a mensagem passa e temos vindo a crescer fortemente no número de estudantes estrangeiros.
0: E quanto a investigadores estrangeiros na FCTU, que já agora aproveito para perguntar, conseguimos competir por eles com outros países? De que forma? Que vantagens competitivas nós apresentamos para de facto atrair talento vindo lá de fora?
1: Nós temos bastantes investigadores estrangeiros na FCTU. Em termos de competitividade, os salários aqui não serão certamente tão elevados como noutros países europeus, mas temos um nível de qualidade de vida, temos um conjunto de serviços, temos uma cidade pequena portanto, a parte de habitação é custos bem mais, portanto, é custos relativamente baixos, temos, como já disse, a parte de saúde, temos praia, temos um ambiente ótimo, temos montanhas. Aliás, vê-se no nosso turismo todo, há muitas pessoas que preferem vir para Portugal ganhando menos e tendo uma vida mais sossegada e num ambiente mais interessante. E, além disso, há compensações. As pessoas, os investigadores que consigam atrair projetos competitivos e bolsas, etc., ou seja, ERC, portanto, projetos de alto, conseguem ter complementos salariais e conseguem ter... E depois toda a facilidade de gestão também das verbas de projetos é uma mais-valia da Universidade de Coimbra, da FCTUC, que estamos certos que nos torna competitivos também, apostando na diáspora, portanto, os filhos da diáspora, há muito filho de portugueses que estão na imigração, que estão a regressar a Portugal, e essa também é uma aposta que nós temos... Para além, obviamente, dos países que falam português. E de Macau, nós temos uma relação forte com Macau.
0: Eu já tinha reparado nisso. Porquê? Qual é a explicação para isso? Sempre fiquei muito curioso, porque de facto já tinha reparado nisso. O que é que...
1: Nós temos... Macau é uma... Portanto, foi uma parte do território nacional até 2000.
0: Exato.
1: E Macau, a China aposta em Macau como a porta para a lusofonia, para os países que falam português. E nós temos cooperações muito intensas com universidades em Macau e essas cooperações têm-nos trazido estudantes, muitos estudantes que vêm da China, portanto, da China mainland, da China continental para Macau, que vêm fazer doutoramento connosco aqui em programas de intercâmbio que temos. Isso também é uma porta interessante porque... temos estudantes de alta qualidade, extremamente focados, e temos essa possibilidade de lhes mostrar o mundo da lusofonia deles e de cooperar com a China mainland, com a China continental, com outras universidades que estão associadas ou em cooperação com as universidades de Macau, porque Macau é a porta da lusofonia para a China e do lado da China... Macau é a porta da lusofonia para os 300 milhões de falantes da língua portuguesa que existem no mundo.
0: A Universidade de Coimbra também, da Universidade de Coimbra têm surgido umas quantas empresas ao longo do tempo bastante fortes, falou aqui já da Critical Software, por exemplo, também muitos projetos ligados à inteligência artificial, à saúde, à área da saúde, também um cluster muito forte aqui na cidade. Hoje espera-se cada vez mais que as universidades não produzam apenas conhecimento, a sociedade civil muitas vezes reclama que haja um impacto real, económico e social da investigação que é feita dentro das universidades. Até que ponto essa pressão está a mudar a forma como se faz investigação nas universidades? Vocês sentem essa pressão? Mudam alguma coisa? Como é que lidam com isso?
1: Isso sempre foi uma prioridade da FCTUC e do departamento onde eu venho, o Departamento de Engenharia Informática, onde fui diretor durante 6 anos, o Departamento de Engenharia Informática já produziu empresas spin-off de... tem um unicórnio, que é a FISAI, tem a WIT Software, que é uma empresa que vende para todo mundo na área das telecomunicações, tem a Critical Software, que só não é oficialmente unicórnio porque não está cotada em bolsa, mas tem uma valorização semelhante, e tem outras empresas, há um ecossistema associado a essa área, a área da IA, da informática, e agora, felizmente, quer dizer, há uns anos para cá, isso está-se a estender a outras áreas. Temos a área da saúde, com empresas também interessantes, algumas incubadas no IPN, o Instituto Pedro Nunes, que tem uma incubadora de empresas, e tem laboratórios que fazem transferência de tecnologia. Portanto, o ecossistema da Universidade de Coimbra, da Faculdade de Ciências e Tecnologia, com o IPN, com os ninhos de empresas que estão a surgir aí por todo lado na cidade. Estou-me a lembrar do Nest Collective, onde estão várias empresas que são próximas da FCTUC e de outras empresas que também têm vindo para colaborar com a FCTUC. Ainda recentemente tivemos um evento a seguir ao temporal em Leiria, com empresas de Leiria, que tiveram 50 empresas dentro da FCTUC, em que fizemos um evento de confraternização, apresentação, identificação de áreas de projeto, que teve e vai ter agora nos calls que vêm aí. Portanto, a ligação da FCTUC às empresas não é de agora, é uma ligação antiga. Nós somos engenheiros e cientistas, nós temos que fazer coisas e desenvolver tecnologias e ciência que tenha impacto no mundo real, senão não estamos a fazer nada. É essa a nossa visão.
0: Falou aí de parcerias, deixou isso subentendido na conversa. A Universidade de Coimbra também tem participado em alguns fóruns internacionais sobre inteligência artificial, inovação, política. A ciência tornou-se cada vez mais colaborativa, acredita nisso? E também pergunto, ou seja, para uma instituição como a FCTUC, até que ponto essa a competição e também a cooperação internacional são determinantes?
1: É fundamental.
0: Ganha-se mais com cooperação? Dê-me exemplos concretos de vantagens quando de facto se estabelece essas parcerias com outras instituições, seja cá dentro de portas ou lá fora.
1: Eu tenho 65 anos, acabei o meu curso de Engenharia Eletrotécnica em 84, em que estávamos fora da União Europeia, éramos um país isolado, as pessoas que acabavam os cursos aqui, em engenharia ou o que fosse, ficavam confinados às empresas naturais. Com a nossa entrada na União Europeia em 86, abriram-se portas que nós temos explorado intensamente. Nós temos uma cooperação muito intensa na União Europeia em projetos dos vários programas europeus, nomeadamente o Horizonte Europa, que agora já vai na não sei quantas edições. Portanto, temos cooperação intensa a nível europeu, temos imensos projetos dentro da FCTUC e da Universidade de Coimbra com instituições europeias, com universidades europeias. Eu, voltando um pouco atrás, eu quando acabei o curso, tal, em 84, nós éramos um país pobre e pouco desenvolvido comparados com os nossos parceiros europeus. Neste momento, os nossos parceiros europeus, quando entramos num projeto ou num consórcio, olham para nós de igual para igual. Isso é uma coisa que esta geração, a geração a que eu pertenço, conquistou. Nós afirmámos-nos na União Europeia, no espaço europeu de investigação, de trabalho, de igual para igual, e temos essa mobilidade. Portanto, todos os nossos estudantes agora vão para qualquer universidade europeia, ninguém olha que vem de Portugal, ok? Portugal é um país de pleno direito no espaço europeu, E essa cooperação, nós somos um peixe pequeno, é natural. Portanto, nós cooperamos no espaço europeu, mas temos outras vantagens. Cooperamos também no espaço da lusofonia com países africanos, os países que falam português, as nossas, com os quais temos relações fortíssimas. Cooperamos fortemente com o Brasil. Com o Brasil, temos relações fortíssimas de cooperação com o Brasil. Temos relações fortíssimas de cooperação com os Estados Unidos. Há programas específicos de cooperação de investigação com os Estados Unidos, o programa MIT Portugal, o programa CMU Portugal, o programa Austin. E esses projetos, portanto, temos projetos. Nós somos sempre fomos uma ponte. Vivemos isolados durante o tempo da ditadura, mas agora voltámos a ser um país de charneira, um país de fronteira, um país que faz pontes entre a Europa e a África, entre a Europa e o Brasil, a América do Sul, entre a Europa e a América do Norte, e essa é a nossa vocação.
0: Ou seja, esse legado histórico que
1: voltou de cima.
0: Ainda continua a dar frutos, é isso?
1: Claro.
0: Nos últimos anos também tem havido um grande debate sobre o financiamento da ciência e da investigação em Portugal. O modelo atual permite às universidades competir ao mais alto nível com outras instituições lá de fora. Do orçamento da FCTUC, por exemplo, que percentagem vem do orçamento de Estado e que percentagem vem, por exemplo, de fundos privados? Não sei se isso acontece ou não. Fale-me um bocadinho sobre isso.
1: Em toda a universidade, cerca de 60% do financiamento da universidade vem do orçamento de Estado. Os outros 40% vêm de projetos, de overheads, vêm das propinas dos estudantes também, que é um aspecto importante. E esse financiamento, portanto, nós vivemos as universidades portuguesas em geral, e a Universidade de Coimbra vivem num ambiente extremamente competitivo, em que temos que ir à luta, não podemos ficar parados à espera só do orçamento de Estado, porque isso não é suficiente.
0: Todos os anos tem que ir à procura dos outros 40%.
1: Exatamente, temos que ir buscar dinheiro de projetos, temos que ir buscar dinheiro de prestações de serviços, temos que ir buscar dinheiro de financiamentos externos.
0: E como é que isso se faz? Há uma equipa dedicada só a procurar
1: esse
0: tipo de financiamento?
1: Sim, há várias equipas. Ao nível da universidade há várias equipas.
0: Na FCTUC, não?
1: Na FCTUC também temos duas. Temos uma equipa, que é o gabinete de gestão e promoção da investigação, que tem 6 pessoas e que ativamente procura, em ligação estreita às estruturas da universidade, que é o C-Business e o C-À-Frente e também o gabinete, o DAPI. Portanto, há várias estruturas na universidade que são depois, digamos, têm gêmeos ou têm gabinetes na FCTUC que lhes estão associados e que procuram ativamente financiamento de origem nacional, financiamento de origem nacional, internacional, e isso é, digamos, é o nosso dia-a-dia. Temos que promover, ver os calls, ver as ofertas de projetos que estão abertas, concorrer, promover candidaturas de alta qualidade, altamente competitivas, que isto dá prestígio. Temos os projetos mais relevantes a nível europeu, que são as European Research Grants, ou as ERCs do European Research Council, são shares, etc. Nós temos vários projetos nessa área que são... Nós temos, dentro da FCTUC, investigadores de qualidade internacional, muitos investigadores de qualidade internacional, e temos que usamos essas... Portanto, esses investigadores não se confinam. A nossa, como eu disse, o país é pequeno, a nossa postura enquanto escola, e é isso que passamos também aos nossos alunos. Os nossos alunos não são formados para funcionar. Portanto, o mercado de emprego dos nossos alunos é o mercado europeu e o mercado internacional. Nós trabalhamos no mercado europeu e no mercado internacional, o mercado europeu mais próximo. Portanto, nós somos um país pequeno, mas a Europa é claramente o nosso mundo de atuação, em termos de investigação, em termos de mercado de emprego para os nossos estudantes.
0: Tem números sobre o destino? Para onde é que os alunos da FCTUC vão? Há números sobre isso? Se ficam muito por aqui, por Portugal, ou se vão para fora? Tem dados
1: números
0: sobre
1: concretos
0: isso?
1: Não há, porque é muito volátil. Mas temos estudantes que estão desde a Colômbia, estudantes que estão na Noruega, estudantes que estão na Dinamarca. Um sobrinho meu, por exemplo, acabou em Engenharia Informática e agora arranjou um emprego na Dinamarca, foi para a Dinamarca, está lá a trabalhar. E temos muitos estudantes que estão aqui em várias áreas e que trabalham para mercados e para empresas europeias e multinacionais, e temos também muitas multinacionais que estão a instalar em Portugal. Portanto, é tão fluido e tão dinâmico que é muito difícil ter número sobre isso, porque há áreas, sobretudo das áreas mais dinâmicas, que há uma grande procura de estudantes, de profissionais, que, portanto, de dois em dois meses, ou sei lá, de seis em seis meses, as pessoas mudam de emprego, vão atrás de novos sonhos, novos paradigmas. Por exemplo, há estudantes, há uma é evidente, associado também à diáspora portuguesa, mas há núcleos fortes em Inglaterra, há fortíssimos, um número elevadíssimo de estudantes, ex-estudantes, antigos estudantes da Faculdade de Ciência e Tecnologia que operam em empresas, que estão associadas a empresas em Inglaterra, nos Estados Unidos, estão vários, sei lá, em França, na Alemanha, em Berlim também há uma comunidade forte. Portanto, os estudantes, antigos estudantes da FCTU, que estão por todo o mundo, diria isso. E isso é uma coisa que nos orgulha. Nós preparamos pessoas para irem à luta, seja lá onde for. Na Europa, que é altamente competitiva, nos Estados Unidos, mas em todo o mundo.
0: Que competências considera, já que estamos a falar disso, considera hoje essenciais para um estudante que queira vir a trabalhar nas áreas científicas e tecnológicas? Que competências acha que são determinantes nos dias de hoje?
1: Competências. É evidente que as competências mais ligadas à aquisição de conhecimentos básicos de matemática, física, que são bases importantes, mas depois associadas à parte da informática, mas depois às áreas específicas de cada curso que nós temos. A engenharia eletrotécnica tem todas as áreas da engenharia eletrotécnica, o espaço, a robótica, tratamento de imagem, etc., são fortíssimas. Na área de engenharia civil existem outras valências, nomeadamente associadas às estruturas metálicas, em que a Universidade de Coimbra é fortíssima. Na área de engenharia química e de química temos valências também fortíssimas associadas a várias, à química verde, sei lá, outras valências que são, o que eu costumo dizer é que os estudantes aqui em Coimbra aprendem aquilo que os estudantes do MIT ou da SMU aprendem. Uhum. Portanto, não há diferença, estudam pelos mesmos livros, estudam ou pelos mesmos currículos, seguem os mesmos, o contacto, nós estamos perfeitamente integrados na comunidade científica internacional, e isso é uma mais-valia para os nossos estudantes. Portanto, os nossos estudantes não têm que ter que se sentir diminuídos quando vão trabalhar junto com outros estudantes que vieram de antigos estudantes, que vieram de outras universidades. E depois há aqui uma vantagem adicional, que é a nossa maneira de ser dos portugueses, que somos mais flexíveis, somos mais, temos uma facilidade enorme na relação interpessoal, temos muitos soft skills, como é aquilo que se diz, e isso acaba por prevalecer em muitas circunstâncias. Nós temos hoje no antigos estudantes da Universidade de Coimbra, da Faculdade de Ciência e Tecnologia, que estão em grandes empresas e que são líderes em grandes empresas devido precisamente a essa capacidade de associarem o conhecimento científico e tecnológico. É uma grande capacidade pessoal de gerir equipas, de ser flexíveis. Muito disso vem também deste ambiente que existe aqui na cidade e na Universidade de Coimbra, de grande
0: vida académica
1: e muita, portanto, todo esse ambiente de interação entre estudantes, que não é vulgar nas universidades de outros países, aqui cria, digamos, um ambiente propício ao desenvolvimento dessas mais-valias.
0: Nota essa diferença? Se calhar já visitou, acredito que já tenha visitado muitas instituições de ensino por essa Europa fora. É diferente, de facto uma coisa marcante da cidade, continua a ser.
1: É claro que é marcante
0: prática,
1: da cidade e também de Portugal, mas a cidade aqui tem essa potencialidade de desenvolver, por isso é que atrai tantos estudantes também de Erasmus e isso. Há aqui um ambiente, uma cidade pequena, em que há uma grande convívio entre estudantes, e uma interligação. Isso, e a própria associação académica tem A AC tem um papel importantíssimo nisso, de fomentar todo esse desenvolvimento dessas soft skills que acontecem naturalmente. Quer dizer, aquilo que se diz, ok, os estudantes têm demasiada borga ou têm demasiada... Pronto, isso é, quando eu era estudante também tinha essa componente, a componente de
0: faz
1: social.
0: Parte, é isso.
1: Foi uma componente importantíssima no desenvolvimento de competências e capacidades que ficam connosco para o resto da vida. Portanto, essas competências

0: vêm de todo o país e de todo o mundo e que se juntam aqui. Isso cria essa versatilidade, a maneira de encarar os outros, de ser tolerante, de saber também gerir conflitos, isso que são coisas que são extremamente importantes nas empresas e nas instituições.
1: Já falámos aqui de cooperação e falou do MIT também. Um dos presidentes do MIT Portugal agora faz parte do Departamento de Engenharia Eletrotécnica,
0: sim, sim.
1: Não é verdade?
0: João Barreto, sim.
1: Isso, presidência partilhada com o professor de Braga, da Universidade de Braga. Esse tipo de instituições, ao estarem em Portugal, ajudam muito a que alguns projetos saiam do papel. Que vantagem é que temos, por exemplo, essa presença do MIT Portugal em Coimbra, ou no nosso país, que vantagens é que traz a quem investiga e a quem estuda em Portugal?
0: Digamos que eu sou um pouco crítico desses projetos, mas
1: porque
0: é um projeto em que há alguma... Portanto, eles foram criados com três universidades americanas, a MIT, Carnegie Mellon University e Austin, e foram criados em alguma relação de minoridade. Portugal, digamos, paga a cooperação com essas instituições, paga a nossa componente e a componente deles, e foi uma iniciativa de uma pessoa brilhante neste país, que foi o Mariano Gago, ministro da Ciência e Tecnologia durante vários governos. Mas o que é facto é que essa cooperação permitiu a criação de parcerias de grande valor com essas universidades e a abertura de horizonte, sobretudo com a cultura e com as universidades americanas, que eram relativamente difíceis de conseguir. Nós temos, como eu disse, naturalmente, grande cooperação com as universidades europeias, com as universidades do resto do mundo. As universidades americanas, sobretudo essas, estão num patamar mais, digamos, estão num patamar elevado, ou superior, não diria superior, estão num patamar muito elevado. Portanto, esse contacto que foi, digamos, financiado, nós, um país pequeno a financiar a investigação num país grande, acabou por resultar em contactos e em intercâmbios de estudantes de doutoramento com essas universidades. Portanto, acabou por ter resultados interessantes em projetos e em contactos e no estabelecimento de parcerias, que nos abriu portas nos Estados Unidos e nessas universidades, e depois alargou às outras, que de outra forma iria levar mais tempo a acontecer. Portanto, acabei por mudar um pouco a minha opinião, e neste momento a FCTUC, nomeadamente através dessa cooperação com a MIT, em que temos um diretor, estamos, entretanto, as universidades do lado de lá também já vêm em Portugal de outra forma, e neste momento a cooperação já é mais de igual para igual, e temos fontes de financiamento que nos permitem criar projetos com os Estados Unidos, com essas grandes universidades e depois com outras atrás, e é um instrumento útil em que nós temos que apostar e que tem proporcionado a muitos estudantes portugueses, por exemplo, fazerem doutoramentos em programas duais com essas universidades, que são brutais e que criam um aluno de doutoramento que sai desse ambiente, tem logo uma perspectiva completamente mundial. É uma pessoa top a nível mundial e ganha facilmente lugares em universidades como europeias de topo, como há recentemente um estudante da eletrotecnia que acabou SMU Portugal, o Carneiro, que até foi um estudante aqui do envolvido na Quantune, não sei. Agora ganhou, portanto, saiu do acabou o doutoramento e está entrou num projeto na EPFL, a École Polytechnique Federal de Lausanne, que é uma universidade de topo a nível europeu. Sim. Portanto, digamos que essa colaboração, embora tenha partido de uma perspectiva de alguma desigualdade, tem acabado por dar os seus frutos, e neste momento acho que temos que capitalizar e continuar a apostar, e estamos com muita expectativa com a nova, portanto, isto esteve relativamente parado, agora com o relançamento dessas colaborações com a MIT, CMU e com a Austin. Nós temos submetido projetos, já tivemos um projeto, eu pessoalmente, com o CMU, que foi um projeto de

0: extremamente interessante e toda essa cooperação é obviamente muito interessante.
1: Aproveitava agora para introduzir na conversa, se calhar, o elefante na sala, que se tem falado muito, inteligência artificial, durante tinha que ser, não é? Durante décadas falou-se muito do impacto da automação em profissões mais manuais, os chamados blue collar jobs. Há até a história económica, fala-nos muito da introdução do tear elétrico no Reino Unido, que acabou por anular uns quantos trabalhos, as tais spinning jennies que ficaram na história. Agora começa-se a discutir o efeito da inteligência artificial nas profissões qualificadas, lá está, chamadas de colarinho branco. Estamos perante uma transformação semelhante no mercado de trabalho. Qual é que é o seu ponto de vista sobre isso? Prevê um abalo muito forte ou não se vai passar nada de especial?
0: Estamos, obviamente, perante uma nova revolução industrial. É na minha vida, que já não é, já assisti a duas revoluções industriais, ou a três, posso dizer, foi o aparecimento do microcomputador, dos computadores pessoais, nos anos 80, e aliás estive envolvido no projeto do primeiro computador português que foi criado cá em Portugal. Depois isso foi uma revolução nos anos 80, o computador pessoal foi em si uma revolução, mudou drasticamente a maneira como as pessoas se e como a sociedade funcionava, as empresas funcionavam. Foi uma mudança drástica, houve pessoas que perderam empregos, houve coisas que... também nessa altura se falava de, pronto, o computador vai fazer tudo, as pessoas vão ficar no desemprego, etc, etc. Depois, outra revolução em que eu também estive diretamente envolvido foi a revolução da internet. A criação da internet, eu tenho orgulho de ter estado na Universidade de Coimbra também nessa revolução. Fui eu que liguei a Universidade de Coimbra à internet em 1992, e pronto, tive nesse, portanto, o aparecimento da internet e a ligação de todas as empresas e universidades e todas as pessoas depois à internet também foi uma revolução. Também se dizia que a internet ia mudar tudo, e mudou, tal como o computador pessoal mudou tudo, a internet mudou tudo, mudou a forma das pessoas pensarem, das pessoas comunicarem. Havia empresas fortes que viviam de, sei lá, telefones de comunicações internacionais que eram super caros, e tudo isso desapareceu. Nos anos 90, tudo isso desapareceu. Houve um aceleramento fortíssimo de paradigma de digitalização. Os filmes deixaram de ser em celuloides, a música deixou de ser em cassetes. Os discos agora passaram ao DVD e agora são... Tudo passou a digital, não? Tudo, a fotografia, tudo passou, foi uma transformação digital fortíssima. Foi outra revolução a que eu assisti na minha curta vida, que já vai em 65 anos. E agora estou a assistir a outra revolução, que é a revolução da...
1: Mas é igual ou é um bocadinho diferente?
0: Eu tendo a relativizar, dada a minha... Portanto, vai... sempre que as outras duas revoluções que eu já assisti aconteceram, aparecem sempre, isto vai mudar tudo, vamos ter desemprego, vamos ter, é verdade que vamos ter desemprego, mas vamos ter novas profissões, vamos ter novas, vamos ter aceleramentos de produtividade enormes, como tivemos, vamos ter novos projetos, novos conceitos, vamos ter nova, depois a cultura e tudo o resto da sociedade vai atrás. E o que vai acontecer agora é a mesma coisa. Estamos, acho eu, a minha opinião é que, ok, é mais uma revolução, vamos ter uma automatização fortíssima da produção de conteúdos, vamos ter, há muitas atividades manuais que podem ser automatizadas, vamos libertar, provavelmente, há muitos postos de trabalho em áreas mais manuais que vão sofrer algum impacto, mas o que eu acho é que pensar, portanto, todas essas ferramentas geram, precisam de inputs, precisam de ter entradas, precisam de ser questionadas de forma inteligente, e precisam de ser, aquilo que elas produzem precisa de ser analisado de forma inteligente. Portanto, haverá claramente margem para uma especialização maior das profissões, nomeadamente nas profissões, em todas as áreas, mesmo nas áreas de direito, etc. Todas as áreas de pesquisa e geração de peças de jurídicas vão ter uma aceleração fortíssima. Portanto, ok, a primeira etapa pode ser gerada por um chat GPT, por outra coisa qualquer dessa vida, mas depois...
1: Já não há medo da folha em branco, é isso?
0: Não há folha em branco, partimos de uma etapa a seguir, mas o espírito crítico, a inteligência, quem olha para esse resultado, a análise, a decisão e o conhecimento base também para dar os inputs a essas ferramentas, vai continuar a ser importante. Portanto, é claro que o mundo vai mudar, há profissões que vão desaparecer, como outras já desapareceram, mas há outras que vão ser criadas e há, sobretudo, alguma margem para haver mais, que é uma coisa que também é preciso no nosso novo contexto, de haver mais tempo livre para as pessoas, de as pessoas serem mais produtivas em menos horas, terem mais tempo para gozar a vida, terem menos horas de trabalho, mais horas de lazer. Isso também acho que vai acontecer. Portanto, haverá certamente alguns desequilíbrios que irão ser corrigidos, mas eu sou otimista, muito otimista relativamente a isso.
1: Tem-se falado também de muito recentemente, nos últimos tempos, do enorme consumo de energia associado a este tipo de tecnologias, centros de dados. Isto pode se tornar, no fundo, também um desafio energético e ambiental? Pode ser até um constrangimento, um bottleneck ao crescimento da inteligência artificial? Pergunto-lhe isso e também lhe pergunto se relativamente ao estádio de desenvolvimento do produto, se falarmos da inteligência artificial dessa forma, se já atingimos talvez um semi-estado de maturidade em que a evolução do desenvolvimento desta tecnologia vai ser mais lenta a partir de agora e mais custosa para haver uma evolução séria a partir de agora. O que é que pensa sobre este
0: sistema? Sobre a evolução, creio que ainda estamos claramente com uma derivada positiva, com um crescimento forte. Aquilo que vemos, sei lá, na parte da robótica, que está agora, aquilo que nós vimos numa robótica há 5 anos, eram robôs todos a fazerem, portanto, movimentos muito sincopados. Agora a robótica está a ter evoluções fortíssimas, a parte de, sei lá, depois as aplicações à medicina, aplicações a outras áreas, portanto ainda estamos claramente diria que eu nos próximos 10 anos, pelo menos, as coisas ainda vão crescer a um ritmo frenético e com o aparecimento de soluções disruptivas nas várias áreas da atividade e da sociedade que vão ter um impacto grande de transformacional na sociedade humana. Mas também não nos podemos esquecer que nós aqui nos países desenvolvidos, portanto, temos depois é preciso olhar para o resto do mundo, para a África, para a Ásia e ver o que é que está lá. Portanto, há aí um processo de harmonização também, de levar essas tecnologias e de levar desenvolvimento a essas sociedades que é necessário. Portanto, estamos claramente num ponto de crescimento. Em termos de energia, eu estou convencido que vai haver soluções. Há soluções que já estão disponíveis há muitos anos e que tem havido alguma relutância em serem utilizadas, nomeadamente o nuclear, que agora tem vindo a ter aposta, países a apostarem fortemente, não é isso que eu defendo. Aliás, não tenho grande, digamos que ainda não pensei muito sobre isso, mas há soluções, por exemplo, que do nuclear com sistemas altamente robustos, fiáveis, que...
1: Sim, ontem Emmanuel Macron inaugurou mais duas centrais em França,
0: e
1: não?
0: Que têm uma capacidade enorme de produzir. Portanto, temos que revisitar estas tecnologias e temos que evoluir. Depois há a parte, obviamente, a parte em que Portugal é forte, que é a parte dos sistemas de energia renovável. Nós funcionamos durante vários meses pendurados em energias renováveis e somos fortes nisso. E está a haver essa revolução e essa transformação que mais... Portanto, isso daí deixa-me otimista. O que me deixa pessimista, digamos que são os confrontos e os conflitos internacionais que estão a surgir, isso que me deixa um pouco pessimista, mas pronto, temos que ver isto naquilo que eu sei, eu falo daquilo que sei, que é a parte da tecnologia, da evolução. Infelizmente, a parte da sociologia da guerra não tenho grande capacidade, só me preocupa, por isso, digamos que tenho uma... Eu sou uma pessoa otimista e acredito que os conflitos vão sendo resolvidos e que esta mudança tecnológica também os vai ajudar a resolver e vamos chegar a um mundo melhor.
1: Ligado a este assunto de inteligência artificial, também se tem, há quem diga que se trata, que há muito hype ligado a este assunto, que os CEOs dessas empresas acabam por querer vender isto de tal forma, de uma forma, passar uma ideia que isto vai ser uma tecnologia tão revolucionária unicamente para justificar os fortíssimos investimentos que eles têm que fazer e a captação também desse investimento. Concorda também com isso? Se calhar, ou seja, é a forma como isso está a ser vendido também está muito alinhado com os interesses de quem é dono dessas empresas ou nem por isso? Acha que é mesmo uma tecnologia completamente revolucionária ou não será assim tanto quanto isso?
0: Eu acho que é revolucionária, mas também acho que há uma cultura
1: de
0: hype e de rockstar associada a esses,
1: sim,
0: a esses, a essas empresas e sobretudo motivada pelo modelo americano de financiar empresas, América dos Estados Unidos, de porem milhões nas empresas, depois é preciso, está ali uma empresa que tem uma ideia qualquer que acham que é interessante, põem lá uns quantos milhões em cima e aquilo tem que dar, até provar que não dá, mas tem que, pronto, cria-se um hype de comunicação e de, que às vezes é um exagero. Nós aqui em Portugal, felizmente, e na Europa, somos mais moderados, para o bem e para o mal, também somos mais moderados a pôr dinheiro nessas empresas que depois geram, nos Estados Unidos, geram empresas brutais em 2 anos com capacidade de intervir no mercado internacional. Nós aqui uma empresa para escalar demora 10 anos porque tem 2 milhões daqui ou 2 milhões de acolá, não atrai esse tipo de financiamentos. Portanto, é uma visão diferente do mundo. E lá, portanto, quando tem um CEO que consegue juntar, sei lá, 10 milhões de euros, ou 10 milhões é pouco agora, pá, 100 milhões, aquilo já é promovido à cultura de, já é promovido ao nível de rockstar, já teve uma visão, e na visão já viu que aquilo, portanto, cria-se ali uma mística à volta desses líderes, e a maneira deles funcionarem. Nós aqui somos um pouco mais céticos, os nossos líderes, as pessoas aqui que conseguem fazer isso, como é o Paulo Marques, e os seus colegas são pessoas normais que, pronto, vão comer beber um fino ali ao académico, onde eu também fui beber um fino há pouco, e não têm esse hype todo. Portanto, nós aqui também temos essa vantagem de lidar com isso de forma um pouco mais terra a terra, mas lá de facto há essa cultura de, digamos, de endeusar esses líderes e de, pronto, é toda... E tem, digamos, positivos, faço lados positivos e negativos. O lado positivo é que consegue alavancar financiamentos brutais e depois, se não corre bem, também nos chateia muito, vão em frente. E nós aqui, pronto, alguém que faz um calote de 10 milhões de euros fica um bocado chateado por menos de um ou dois dias, não é?
1: Há mais uma cultura da aversão ao risco, se calhar, aqui em Portugal.
0: É, claramente. Ou não é Portugal, é na Europa.
1: Na Europa. O programa está mesmo a chegar ao fim, temos menos de 2 minutos, talvez. Eu tenho uma última pergunta para lhe fazer, estamos aqui numa rádio de estudantes. Ainda no âmbito deste assunto, inteligência artificial, fala-se muito também da dificuldade que quem sai das universidades pode começar a ter para encontrar o primeiro emprego. Tem-se falado muito disso ultimamente. No seu ponto de vista, o que é que um aluno ligado aos setores tecnológicos deve fazer para conseguir superar essa, talvez, barreira que começa a aparecer aí, que antes não existia?
0: Eu não creio que nos setores tecnológicos haja grandes dificuldades de...
1: Ainda não vê isso a acontecer?
0: Não vejo, sobretudo em áreas que sofreram alguma... contenção nos últimos anos, a área de engenharia civil. Agora há uma procura enorme de profissionais na área de engenharia eletrotécnica, há procura de profissionais na área de engenharia mecânica, de gestão industrial.
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Estamos já em plena clepsidra aqui na Rádio Universidade de Coimbra, em 107.9, em roque.pt. Estamos aqui, como todas as sextas-feiras, para fazer mais uma emissão da clepsidra, aqui com o meu amigo Apolinário. Olá, Apolinário, está tudo bem contigo? Epá, deixa ver se está melhor agora. Deixa ver se está melhor. Porquê é que falas tão baixo? Tens medo de furar os ouvidos lá às pessoas em

0: casa,
1: ou quê? Apertaste-me o microfone.
0: Mete lá o microfone ao pé, pá. Fala para o microfone. Mete lá o. Senão ninguém te ouve.
1: Está ligado?
0: Põe-te a falar para o microfone. Já te vou ajeitar. Entretanto, vamos ao indicativo. Que, entretanto, o Apolinário já fica aqui com uma voz. Uma voz.
1: Até que a voz me doa.
0: Até que a voz lhe doa, sim senhor. Como a Amália, sim senhor. Então, Clepsidra, emissão referente. A que dia? Estamos no dia e na noite, no dia 22 de maio de 2026.
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5: Boa noite.

0: Então estão dados os bons dias, as boas tardes, as boas noites e já temos o Apolinário daquele lado. Vou baixar a minha voz o máximo possível e vamos então dar a voz ao Apolinário. Apolinário, acompanhaste as notícias internacionais, acompanhaste todas e mais alguma, as notícias nacionais e as notícias locais. Destacas naturalmente...
1: Até naquela língua exótica que apareceu agora por aí.
0: O mirandês.
1: O francês.
0: Ah, e o francês, ou o francês. Pois, estás-te a referir àquela notícia que todos comentam e que nós naturalmente aqui vamos deixar de lado, mas vamos deixar uma referência de qualquer dos modos, que eu sei que tu não podes passar sem deixar uma referência de espanto a essa notícia do casal francês que abandona crianças em Alcácer e que não estava sinalizado pelo sistema de educação, o sistema judicial, o sistema francês.
1: Pois, mas havia um conflito, não é? Pela guarda das crianças.
0: Exato.
1: Em França, não é? E era o homem que estava, era a senhora que tinha a guarda e ele só podia visitar as crianças vigiado, não é? Sob vigilância, porque neste momento a bola estava daquele lado. E realmente. Enfim, não sei, não conheço o homem de lado nenhum, a mulher já a vamos conhecendo e não. Não regula bem da cabeça.
0: Pois. Era blogger.
1: Não é uma coisa normal.
0: Era blogger, alguma coisa do género.
1: Acabado de abandonar crianças para morrer, era o mais, digamos, era o destino mais provável, abandonadas na floresta e tranquilamente no café.
0: Aliás, o andar errático daquela gente por Portugal.
1: Que não te estou a ouvir, acho que fala mais alto.
0: O andar errático norte para sul, de sul para norte, enfim, denuncia alguma. Aquilo é esquisito. Esperemos para ver. Entretanto, o Iraque.
1: Sim, mas há ali falta de miolo.
0: Ah, falta de.
1: Disseste que era blogger. Acho que era apresentada mais como sexóloga.
0: Sexóloga,
1: mas eu acho que era mais sexófoba.
0: Uhum.
1: Sexófoba é o sentido de sexo em espanhol, que é miolo. Portanto, há falta de miolo, claramente. E, enfim, essas coisas nem sempre o próprio ou a própria tem culpa, não é? Mas passa por aí. E realmente nem sempre a razão está do lado da mãe. Enfim, também não sabemos que tipo de pai é que as crianças tinham. Mas, enfim, viam-se a brincar crianças completamente ingénuas, inocentes, não é? E assim atiradas
0: para a floresta.
1: Para a floresta, para a possível morte, sem qualquer sentimento de culpa. Aliás, acho que encenaram aquela entrada para. Vamos fazer ainda de conta que somos mais malucos do que o que somos, não é? Mas eu nisto o que mais estranhei foi. A perceber-me de que o francês é realmente uma língua exótica em Portugal. E é estranho. Não é só estranho porque antigamente toda a gente falava francês, começava-se o ensino das línguas na escola pelo francês, não é?
0: Mas isso era no teu tempo, e o teu tempo é um século passado. Não é?
1: Mas o francês é uma língua obrigatória em alternativa com o espanhol. E a maior parte dos alunos escolhe francês.
0: E para quem não se lembra, é uma língua latina, não é? Com afinidades muito grandes com português.
1: E por isso
0: português.
1: Permite...
0: Aliás,
1: Portugal... Ou deveria permitir uma aprendizagem mais rápida.
0: Ainda mais quando Portugal foi fundado por um francês, digamos assim, não é?
1: É verdade. Um francês e um espanhol. Eu penso que é essa homenagem e depois o inglês que é a velha aliança. Mas eu creio que talvez uns 70% ou mais... dos estudantes que estudam francês e ver aquelas meninas e aqueles meninos, mas são mais portas das televisões, são mais meninas do que meninos a falarem do francês. A senhora está uma voz feminina com cânticos de igreja numa língua estrangeira,
0: é esquisita, que não se percebe
1: nomeadamente
0: nada.
1: Ou aparentemente o francês, mas portanto, nem se reconhece o francês. E uma outra dizia na cobertura, a partir do exterior, não é? do interrogatório aos pais, dizia: bom, mesmo que haja lá alguém que perceba alguma coisa de francês, tem que haver um tradutor.
0: Isso é natural.
1: Tem que haver um tradutor. Agora, que haja lá alguém naquele interrogatório que saiba alguma coisa, acho muito improvável que ninguém, juízes e polícias
0: procuradores, com a polícia espanhola em tempos
1: e funcionários que vistos, que não haja ninguém que perceba alguma coisa. Quer dizer, que se fala assim do francês como se fosse chinês, não é? Como se fosse chinês. É um bocado estranho.
0: Pois. Mas é um facto que o francês, a língua que é sabida em Portugal é o inglês. Nas novas gerações, o francês é uma língua estrangeira e estranha, porque os 3 anos de terceiro ciclo não cobrem.
1: Ainda sabes que 2 mais 2 são 4.
0: Ah, sim.
1: E portanto, e também que... não somos fortes em matemática. Quer dizer, o francês, é o que eu disse, pelo menos uns 70% dos nossos alunos estudam 3 anos de francês.
0: 3 anos, exato. Que deveria, numa língua latina, dar para qualquer coisa. Ou então, algo de mal.
1: Dar para perceber alguma coisa. É. Né? Da linguagem da reporta. Dar para entender alguma coisa. Não, evidentemente, para que o interrogatório decorra em francês e todos se entendam. Mas, enfim, esta noção de saber alguma coisa.
0: É.
1: Bonjour!
0: Mas é extremamente natural que haja a figura do tradutor, mesmo que, digamos, o juiz ou os advogados saibam francês.
1: É um direito, porque tem que haver plena compreensão das acusações, das perguntas.
0: Tem que haver um profissional. Aliás, tu uma vez até espalhaste aí o boato perante alguns que eu era o tradutor que ia lá abaixo.
1: Eu fiquei traduzir
0: traduzir o árabe.
1: Eu fiquei acreditasse.
0: Mas é mentira. Mas já uma vez, numa altercaçãozita com a Guardia Civil, lhes disse: bem, se não entendem, temos que ir buscar tradutor e tal. E eles, pá.
1: Não recomendo altercações com a Guardia Civil.
0: Também não. Então, tive que depois manobrar a coisa para. Foi só uma altercação intelectual e tal. Depois tens que os ter na mão, que aquilo não é.
1: Não saíram daquele alto plano.
0: É, exatamente.
1: Tu viste que o chefe da guarda tinha na mão a última edição do Cien Anos de Soledad. E partiste do princípio.
0: Solidão, qual de solidão? Solidão em espanhol, pá. As pedais para aí a espanholar, pá.
1: Não, eu ia dizer isso. Eu ia me encaminhar para o português, realmente dos Lusíadas.
0: Exatamente, mas a Guardia Civil não lê Gabriel García Márquez.
1: Mas também, se tivesse a ler Cien Anos de Soledad, também já era alguma coisa.
0: Já era muita coisa, mas a Guardia Civil não.
1: Tu até conheces a história do Luís de Sepúlveda?
0: O Sepúlveda. Não, há o Sepúlveda português também.
1: Que vivia, ele morreu com o Covid. E vivia residia na Alemanha, um chileno.
0: Sim.
1: Cujo livro mais famoso, o romance mais famoso, é um velho que lia romances de amor. E
0: escrevia também as cartas de amor, mas isso não está no título.
1: Nos aeroportos, nesta passagem para os aeroportos, às vezes sentia-se assim um bocadinho incomodado, observado. E quando entrou em Portugal, creio que pela primeira vez, dizia, bem, ele contou isso, depois, não sei se foi numa entrevista, que o polícia que estava nos carimbos, que estava na fronteira, no aeroporto, não é?
0: Que lhe disse?
1: Que olhava, via o passaporte, olhava para ele, via o passaporte, olhava para ele, e ele pensar, cá estou eu outra vez.
0: Ah.
1: O senhor é mesmo Luís Sepúlveda? Sim. Dá-me um autógrafo.
0: Claro, exato.
1: Ficou a gostar de Portugal.
0: Isso parece aquela coisa que anda aí nas redes, que é o Atkinson.
1: E penso que foi aqui, que foi numa viagem a Portugal, àquele Festival da Póvoa, foi na sequência disso, enfim, ou já veio doente, ou apanhou, ou contraiu aqui a doença e que veio a falecer.
0: Pois, mas deu um autógrafo ao polícia da fronteira.
1: Antes disso, deu um autógrafo.
0: Exato. cumpriu a obrigação dele. O Atkinson, o ator que faz de Mr. Bean, diz que uma vez também foi uma loja de peças da Land Rover, que é um carro muito usado em Inglaterra, e que o funcionário tal vai lá aos armários de peças, não sei quanto, e diz-lhe: sabe uma coisa, tem uma semelhança tão grande com o Mr. Bean. E ele responde-lhe: olha, mas eu sou o ator que faço de Mr. Bean. E teve uma risada. Olha, mas e ia lá abaixo buscar mais uma peça e dizia: olha, mas sabe o que é que podia fazer? Ganhava milhares ou milhões se fizesse de Mr. Bean, que tem uma semelhança tão grande, tão grande. E ele diz-lhe: olha, eu sou o Atkinson, não sei quanto ator. Epá, e diz ele: desisti. Porque o homem achava uma semelhança muito grande, mas não acreditava que era o ator que estava ali a comprar uma peça para o seu carro, uma peça para o Land Rover, ou para um Rover qualquer. Acontece. Mas o Sepúlveda, então, veio a Portugal...
1: veio várias vezes, mas não foi dessa vez que... A vez em que veio, em que deu o autógrafo, não foi a mesma, deve ter dado muitos, não foi dessa vez.
0: Aliás, o Sepúlveda, o Sepúlveda
1: morreu na última viagem.
0: Era olha, extremamente lido em
1: não
0: Portugal.
1: Não é coisa para rir, mas foi na última viagem que morreu.
0: E, portanto, se calhar tinha mais leitores em Portugal do que no Chile, não sei, mas ele era muito lido em Portugal. Pelo menos a julgar pelos livros que eu via, até nos aeroportos, não eram tantos como o do brasileiro, mas apareciam em
1: não sei, pá, olha, faz-me lembrar uma viagem que fiz...
0: E também não escrevi artigos personais, não?
1: Uma viagem que fiz a uma terra espanhola chamada, deixa-me cá lembrar do nome...
0: Fuentes do Oñoro.
1: Hã?
0: Fuentes do Oñoro. Ayamonte.
1: Também não.
0: Caramelos. Ah, já sei, Cidade do Rodrigo.
1: Quase, estás perto. Foi mais para o País Basco.
0: Ah, mais para o País Basco. Então isso é de nós.
1: Loyola. A terra chamada Loyola.
0: É de onde era Santo Inácio.
1: Exato, e o mosteiro de Santo Inácio.
0: É, exatamente.
1: A casa. É o Palácio dos Loyola.
0: O Inácio é um cão que é.
1: E fiz uma viagem.
0: Um filho de um amigo meu.
1: Os cães antigamente chamavam-se Piloto, Mondego, Tejo, e agora têm nomes de pessoas.
0: Tem, Inácio. Ainda não há nenhum Apolinário, pois não?
1: Há o Santo Apolinário, não sei se é nome do cão ou não.
0: E então, estavas tu em Loyola?
1: Em Loyola, e um dos portugueses que na mesma viagem perguntou. Enquanto estávamos a comprar uns recuerdos, não é?
0: Era daquelas viagens caras que tu costumavas fazer.
1: Daquelas viagens caras, uns retratos.
0: Foi na altura em que tu pensaste em mudar para o sociólogo.
1: Uns recuerdos, e um dos meus parceiros de viagem perguntou lá ao padre que estava lá a vender as coisas.
0: É o padre que vendia?
1: Um padre que estava a vender.
0: Opa!
1: Quem é que visita mais aqui a casa? São os portugueses ou são os espanhóis? O homem fartou-se de rir.
0: E disse, parece que são mesmo os portugueses, não é?
1: São os portugueses. Estão sempre que no País Vasco.
0: Exatamente. Eu nunca estive em Loyola.
1: Não.
0: Ou não me lembro. Se calhar estive. É perto do caminho para a França, não? Se é perto do caminho para a França,
1: faz um desvio.
0: É um desviozito. Mas pronto, e também nunca estive em San Sebastián de Nóstia, não é?
1: Nunca
0: estive para estar, portanto, estou de passagem, mas também era uma terra mítica da nossa juventude, porque a ETA atuava bastante naquela zona.
1: Loyola, como tu sabes, o Santo Inácio Loyola era um independentista feroz.
0: É. E falava basco?
1: Não sei, se calhar falava francês.
0: É capaz. Bem, francês é a língua mais próxima do catalão, não é? Agora não é do basco. O basco é, de facto, bem independente dessas coisas todas.
1: O basco é a língua mais próxima da língua do paraíso. É o que dizem os nacionalistas, fanáticos.
0: Porque fica nos Pirineus, que tem uns montes altos, mas os Alpes ainda são maiores.
1: Os independentistas, os nacionalistas fanáticos dizem isso. Dizem, a nossa língua, como se sabe, não veio de nenhuma língua indo-europeia. A nossa língua é a língua que se fala no país. No paraíso.
0: No paraíso de baixo ou no paraíso de cima?
1: Uma outra característica, não é só dos bascos, mas em geral das populações do norte da península, talvez tenhas passado em algum livro de história por essa coisa, que era o mito da fidalguia universal. Portanto, como aquela reconquista foi feita, digamos assim, o avanço quase mano a mano, não é? Não foi com as ordens religiosas e tal. E, portanto, era muito fácil naquela altura ter um título de nobreza, não é?
0: Pois. Não era fácil.
1: E o Sabino Arana
0: tinhas que cortar umas cabeças a uns
1: moços. Era fácil.
0: Ou dizer aquilo, que tinhas cortado.
1: Aquilo, acho que saí da farinha par, não sei se já havia. Mas.
0: Mesmo a fidalguia que fez Portugal era uma fidalguia assim.
1: O Sabino Arana, não sei se tens o telefone dele.
0: O Arana andou comigo na creche.
1: Fundador do Partido Nacionalista Vasco, jesuíta, que aprendeu lá na Catalunha. Enfim, isto dá jeito de ser independentista.
0: Esse não é o avô do Ventura.
1: Casou-se com uma criada, uma mulher de baixa condição social. E era muito criticado por isso naquela época, não é?
0: O Aranda?
1: Não era. Sabino Arana.
0: Mas era sabido, era Sabino.
1: Arana. E muito criticado por isso, por ter casado com uma mulher de baixa condição. E ele, confrontado com isso, disse: vocês não sabem que no País Vasco existe a fidalguia universal? E a mulher é fidalga.
0: E está. E por que não?
1: Arrumou com eles.
0: Uma resposta que só um Sabino era capaz de dar. É. E de facto.
1: Não era o rapto das Sabinas.
0: Não.
1: Tu às vezes confundes um bocado a história.
0: Mas ele é o Sabino.
1: Mas ele é o Sabino. Sabino Arana.
0: E não tem nada e não era esposo. A mulher dele não era Sabina.
1: E a mulher não era Sabina. Passou
0: não,
1: a ser.
0: Não era Sabina. Pois, se calhar, exatamente. Ele até lhe fez um fio cronológico.
1: Não se dava muito bem com o Namuno.
0: Porquê?
1: Foram candidatos ao mesmo lugar de professor de Vasco. Em tempos.
0: O Namuno também sabia Vasco.
1: O Namuno também sabia Vasco. O Namuno sabia à toa. Coitado, menos acabou mal. Acabou mal.
0: Morreu. Morreu, mas isso, todos morrem.
1: Todos morrem, mas foi presumivelmente assassinado. Porque a história ainda não registra com
0: a certeza absoluta. É. Exatamente. Então, mas queres falar do Sabino
1: Aranda? O tempo vai passando.
0: Vai, mas tens alguma coisa de importante para dizer hoje?
1: Não, é mais um PowerPoint.
0: Daqueles que roubaste ao Montenegro.
1: Ou?
0: Ao Luís Montenegro, aquele rapaz.
1: Que... Ao Sabino Arana.
0: Ao Sabino cá do sítio.
1: O que é que queres saber?
0: Eu quero saber tudo, olha.
1: Sobre a queima das fitas?
0: Quero saber.
1: Se aceito que as mulheres possam cantar Fado de Coimbra?
0: Se estiveste. Olha, desde coisas como se estiveste a analisar o espanhol do secretário de Estado.
1: Do Zapatero?
0: Não, qual Zapatero? Do secretário de Estado norte-americano. Um tal Little Marco. Marco Rubio.
1: Fala um cubano muito razoável.
0: Até parece filho de cubanos.
1: Até parece.
0: E ficou ali a reciclar. Bem, é uma língua difícil de manter quando se vive, quando se nasce na Flórida, não é?
1: Na Flórida.
0: Não é na Flórida. Aliás, até ele sabe que é Flórida. Cuba está por um fim. O que é que vamos assistir em Cuba?
1: O quê?
0: Cuba está por um fio, não é?
1: Por um fio.
0: E esse fio chama-se Irão.
1: É possível.
0: Irão. Mas mesmo assim ainda há um porta-aviões para invadir Cuba. Já lá está.
1: É possível que
0: Cuba,
1: se resolverem o problema no Irão, que irão para Cuba.
0: Eles estão
1: à espera que Cuba se renda, não é?
0: É, exatamente.
1: Porque também já perceberam que dar uns tiros e tal, que nem sempre resolve tudo rapidamente.
0: E se os cubanos lá têm umas armas
1: secretas? Se têm armas também escondidas como os iranianos. É muito improvável, sabes?
0: É.
1: Os iranianos, pronto, tanto num lado como no outro...
0: Eu andei lá em Cuba de um lado para o outro e não encontrei nenhuma.
1: Não. Tanto num lado como no outro, a população não vive propriamente com...
0: Em fartura, não.
1: Com grande fartura.
0: Não.
1: No entanto, percebemos, claramente...
0: Nem as elites são ostensivas em Cuba. Atenção, que há muita crítica social, de muita gente a dizer que a mulher do presidente vai para aqui, para lá... Não há ostentação.
1: Parece que o investimento é mais feito do outro lado do mar. É mais feito
0: mais
1: América, como também a elite venezuelana também gostava mais de
0: ir até Miami.
1: Investir... ir até Miami, não sei, porque podiam lá ficar presos, mas... Enviar para lá os capitais, para a Suíça, para a Europa, também muito para a Espanha, e portanto, quando afirmam defender uma ideologia que não é propriamente apologista da riqueza, não é? Convém ter alguma...
0: Eles parece que agora se preparam para fazer o mesmo com o Raul Castro que fizeram com o Maduro, o que é um disparate. O Raul Castro tem 92 anos e, por incrível que pareça, eu estive em Cuba e dos dirigentes todos cubanos, eu fiz uma sondagem eu próprio, que é mais fiável que qualquer sondagem, e dos dirigentes todos históricos, o que eles acham como querido é o Cienfuegos, o Camilo Cienfuegos. Porquê? Porque o homem morreu cedo, etc.
1: E ninguém sabe se o assassinaram ou se não.
0: Há muita tendência para essa teoria, repetida.
1: Se ter sido assassinado pelas figuras do regime, porque não era marxista-leninista.
0: Exato, e porque era ligado às famílias terratenentes e coisas assim do género. Mas das figuras dos presidentes recentes, o presidente que eles têm mais respeito, mais que acham que foi melhor, foi o Raul Castro. E porquê? Porque Raul Castro foi quem abriu pela primeira vez a economia cubana e coincidiu com um mandato de Obama, que também trouxe os cruzeiros novamente até à ilha, o que fez um avanço económico dos diabos. Portanto, não sei se é inteligente, mas também dos Estados Unidos, esperar alguma coisa de inteligente é capaz de ser um exagero, não é? É capaz de ser um exagero.
1: Não colocando a perspectiva nos Estados Unidos, mas em Cuba, isso é muito comum que as pessoas de qualquer país, não é, que associem alguma recuperação económica, não é, ou algum bem-estar, que associem a quem está no poder, quando na maior parte dos casos não tem nada a ver com isso.
0: Tem a ver com a
1: rotatividade da economia, agora estás bem, agora estás mal e tal, não sei o quê, e portanto responsabiliza-se quem está no governo por crises económicas que são por vezes universais, não é? Que tem que ver com aquele ciclo do capitalismo, em que há momentos de expansão da economia e outros de retração, isso é natural. É assim que funciona, não é? É assim que funciona. E, portanto, o Raul Castro pode beneficiar disso. O Fidel Castro chegou a ser muito popular nos seus primeiros anos e, portanto, ganharia as eleições se as convocasse e se aceitasse a existência de outros partidos políticos. Eu creio que se os cubanos, se houvesse inteligência neste momento no regime, e creio que não há, que talvez fosse oportuno fazer uma abertura para que os Estados Unidos não optem por uma situação militar.
0: Mas eles andam a tentar fazer isso há muito tempo.
1: O que eu estou a dizer, estou a comparar com a Venezuela. O Trump gosta muito mais de poderes ditatoriais do que poderes democráticos.
0: É claro.
1: Se na Venezuela, isso também era impossível com aquela gente,
0: pelo que sabe,
1: se na Venezuela tivesse reconhecido o resultado das eleições, das últimas eleições, e o regime tivesse aberto e se tivesse cedido o poder, os Estados Unidos hoje não mandavam na Venezuela como mandam.
0: Não sei.
1: Não mandava.
0: Não sei. Lembra-te que eles ainda não desistiram da Groenlândia, não é? E a Groenlândia é uma democracia plena e...
1: Mas também ainda não atacaram, ainda não tiveram essa desfaçatez. Eu ia dizer coragem, mas é mais desfaçatez. Mas seria também desfaçatez, quer dizer, isso
0: seria desfaçatez em relação ao Canadá.
1: Também não atacam o Canadá.
0: O Canadá é que faz fronteira com a Groenlândia e tem ótimas relações.
1: Sim, mas o Canadá também foi ameaçado, não é? Não têm pretexto para atacar o Canadá, teriam se o Canadá fosse um regime ditatorial. Não porque o Trump e os trumpistas quisessem derrubar o regime ditatorial, mas porque queriam colocá-lo sob a dependência dos Estados Unidos, que foi o que fizeram, é o que estão a fazer na Venezuela. Se calhar também na Venezuela estão à espera que o Trump vá à vida e que possam ter um relacionamento diferente com outro governo e com outro presidente.
0: De qualquer dos modos, Venezuela é mais ou menos, e Cuba, quer dizer, têm dois pesos diferentes. O peso venezuelano em termos económicos e em termos de país é imensamente maior que o de Cuba, mas Cuba e o que significou e o emblemático que é Cuba...
1: Digamos, os recursos naturais de Venezuela é que são...
0: São superiores.
1: A Venezuela era o país mais pobre da América Latina quando os Estados Unidos foram buscar o Maduro.
0: Ah,
1: e, portanto, isto é uma coisa inacreditável, porque era o país mais rico. E naquele momento era o mais pobre.
0: Não aconteceu só com a Venezuela, também aconteceu com a Argentina, que já foi um país todo...
1: São coisas completamente diferentes.
0: São diferentes, de
1: facto. E o PIB da Argentina, no seu pior momento, era... consideravelmente superior ao PIB da Venezuela.
0: Ah, sim, a Venezuela não bateu no fundo, porque pelos vistos não há fundo, não é?
1: É um bateu no fundo e muita gente, milhões e milhões, foram obrigados a sair de lá.
0: Ora sim, senhor, então vamos fazer um intervalinho ou queres continuar? Olha, vou aqui buscar...
1: Eu ainda tenho um assunto importante.
0: Ah, qual é?
1: Mas tu dirás.
0: Será importante?
1: Importantíssimo.
0: É que senão eu ponho aqui um cantor cubano que eu nunca aqui trouxe, o Compaio Segundo. O Compaio Segundo. E há bocado estivemos a falar de umas questões francesas e não sei quanto. Eu vou-te pôr um tema cantado pelo Compaio Segundo e cujo título é... Oui, parle français. Oui, parle français. Vamos ouvir.
1: Joguei que era o Manu Chao.

0: Dime la Salombi, buen monsieur.
1: Bonsoir, monsieur.
2: Bonsoir, monsieur. Bonsoir, monsieur. On parle français ou quoi? Comme ça. Opa, comme ça. Ora, tens um assunto de veras interessante para transmitir a todo o povo da Clepsidra. Sim, porque há um povo da Clepsidra.
3: Para dar aqui alguma dignidade.
2: Há um povo da Clepsidra espalhado em Cuba. Deve haver para aí pelo menos 1 milhão de ouvintes da Clepsidra.
3: O Rubem Castro desde os 90, desde os 90 anos.
2: Que não quer ouvir outra coisa.
3: Segue a Clepsidra.
2: O Miguel Chanel diz que só ouve de vez em quando. Sabes quem é o presidente de Cuba atual?
3: Sim.
2: É o Miguel Dias Canel. Canel.
3: Chanel era mais. Era.
2: Chanel. Chanel foi por causa de um parlé francês. Um parlé francês.
3: Mas o.
2: Um parlé francês. É, já é estou curioso, com o sotaque
3: o Raul
2: do.
3: Castro, o Raul Castro, quando chegou a presidente de Cuba, fez à sociedade cubana as mesmas críticas que faziam os dissidentes que estavam presos. E que era o tipo de economia, enfim. De muita gente não querer trabalhar e preferir, apesar de receber um subsídio que não valia nada, mas preferirem o subsídio a trabalhar, da falta de investimento na agricultura. Portanto, portanto,
2: ele foi extremamente crítico em relação
3: ao... Os soviéticos diziam, açúcar, queremos açúcar. Enfim, já não precisavam do açúcar, mas precisavam de controlar o regime, não é? E realmente aquela economia... Socialista, capitalista, qualquer coisismo, aquela economia era uma verdadeira desgraça.
2: Era, não é?
3: Era e é, sim.
2: Agora está mais desgraça do que estava.
3: Agora está mais desgraça porque provavelmente até o dinheiro que chegava dos imigrantes cubanos na América, que sustentava em grande parte da economia, se calhar chega.
2: E o problema está também.
3: É muito menor
2: quantidade. Está numa. Numa reforma monetária mal sucedida, culminar também a Covid, que também em Cuba também houve, essas coisas todas, e sobretudo o boicote a tudo.
3: O agravamento das sanções
2: das
3: americanas.
2: Sanções, exatamente. Isso aí. Portanto, foi a morte.
3: Atuou
2: deixou o único
3: numa navio, economia que já estava muito debilitada.
2: Não é preciso muito.
3: Por muitos
2: lá,
3: erros. Por
2: há
3: muitos
2: três
3: erros.
2: Anos, não é? E há três, quatro anos. E já aquilo estava de rastros, não é? Estava de rastros mesmo. Portanto, é quase um milagre como é que sobreviveu. Não é preciso muito. Não é preciso muito.
3: Mas o mundo é um local muito complicado.
2: É complicadíssimo. E, portanto, agora o povo cubano merecia outra coisa. O povo cubano.
3: Os povos todos.
2: Sim.
3: O povo de Israel também merecia, o povo da Palestina também merecia.
2: O povo
3: dias.
2: De Israel depende do povo. Estás-te a referir
3: ao Lapide?
2: Que, o povo ao
3: português,
2: Lapide,
3: se também merecia.
2: O Lapide é uma pessoa honesta. Estava a confundir com aquele ministro, o Ben-Gvir. Aquilo é uma coisa. É uma coisa dizer que aquilo é um país democrático, que tem um ministro.
3: É um governo da extrema direita que não é benéfico também para Israel.
2: Mas nem agora, o Trump descia tão baixo.
3: A população
2: nem
3: é
2: vence.
3: A população, uma parte boa da população é arrastada por aquela lógica. Enfim, quanto mais, à medida que vai crescendo, e acho que temos que procurar não cair naquele antissemitismo primário, não é? Mas eles são
2: é difícil.
3: Os grandes responsáveis.
2: Eles estão a fazer.
3: Enfim, eu estou a falar de antissemitismo quando na verdade não é antissemitismo. Não, é?
2: Não claro.
3: As
2: não.
3: Civilizações semíticas são. Os árabes também são semitas, é outra coisa. Mas digamos, é um termo europeu, um termo nascido na Europa que.
2: Se refere só aos judeus.
3: É um ódio que vem do século XIX, pelo menos. Enfim, há toda uma história de perseguições aos judeus na Europa. Mas que no século XIX teve aquele. Se agudizou e teve realmente momentos. O affaire Dreyfus e outras coisas assim. É Dreyfus, não é? O caso que foi.
2: Está-me a soar qualquer coisa mal. Dreyfus.
3: Dreyfus. Que foi depois abordado pelo. A Ferre, pelo Emílio Zola, deve fugir para.
2: Ah,
3: para a Inglaterra por causa dessas perseguições é um capitão francês de origem judaica.
2: Dreyfus.
3: Hã? Ah, Dreyfus. Também me estava a soar qualquer coisa errada.
2: Não sei, não tenho a certeza.
3: Hã?
2: Não tenho a certeza, mas já te confirmo. É. Mas tu tinhas um assunto importante, qual era?
3: É l'affaire Jacuzzi.
2: L'affaire
3: Jacuzzi. Foi o artigo que o Alfredo Dreyfus.
2: Ah, estás com um acento quase tipo o Serafim, homenagem ao Serafim. Sim.
3: Dreyfus.
2: E qual era o grande assunto?
3: O grande assunto.
2: Só tens pouco mais de 15 minutos.
3: Opa,
2: para...
3: 15 minutos, não sei se deixo para...
2: então nem vale a pena começar, pá.
3: Para daqui a 15 dias. É assim, olha. Não sei se te apercebeste, mas saiu um novo modelo, foi aprovado um novo modelo de ensino superior.
2: Tu referes-te ao capitão Alfredo Dreyfus,
3: de
2: artilharia?
3: De artilharia.
2: Do exército francês.
3: Acusado de...
2: De fé e origem judaica, injustamente acusado
3: de conspirar,
2: por traição.
3: De traição, de ser espião da Alemanha.
2: Ah, eu peço desculpa, é mesmo o Dreyfus.
3: Dreyfus. Foi um caso entre muitos. E deixemos isso. O pior estava para vir, não é?
2: Dreyfus, está bem.
3: O pior estava para vir. Não sei se já te apercebeste que há um novo modelo de ensino superior.
2: Aonde? Em França?
3: Em Portugal. Que elimina praticamente a distinção entre o ensino universitário e o ensino politécnico.
2: Aham.
3: Não tem que ser assim. Mas foi... O ensino politécnico foi criado inicialmente para ser um modelo de ensino superior mais virado para a prática, para o ensino prático, não é? E a universidade para o ensino teórico e tal, não sei o quê.
2: Isso era o argumento. Na prática foi para dar uns trabalhitos aos amigos dos partidos.
3: Não creio que fosse assim. Mas...
2: Eu só me estou a vincular a mim.
3: Sim, só estás a vincular a ti, portanto... Também tens o direito ao disparate.
2: Também, tem.
3: Portanto, essa distinção existe em todos os países do mundo, praticamente. Não é? Agora, por exemplo, em Espanha, o que aconteceu foi que o ensino politécnico...
2: Acho que na Islândia não há essa
3: separação. O ensino politécnico em Espanha...
2: Na Grunlândia.
3: Opa, 13 minutos, olha. O ensino politécnico,
2: estava a ver se fazia isso,
3: politécnico
2: em, okay, desculpa,
3: em Espanha,
2: força,
3: não colide com o ensino universitário, mas os politécnicos foram todos integrados em universidades. Em Portugal houve uma outra instituto politécnico que fez, mas a maior parte são independentes. Portanto, em Espanha, a Universidade de Salamanca, por exemplo, não é? A Universidade de Salamanca tem depois, tem campos fora de Salamanca e nesses campos de fora de Salamanca foram integrados os institutos politécnicos, certas escolas de ensino prático que existiam, no caso da região de Salamanca, em Zamora, por exemplo, e pronto, noutros sítios, continuaram como institutos politécnicos, integrados na universidade, ministrando um ensino um pouco diferente, com esse caráter mais prático, e também confesso que neste momento não estou exatamente por dentro do modelo, mas pelo menos na altura em que andei por Salamanca não era obrigatório, como também em Portugal durante muito tempo não era obrigatório os professores de ensino politécnico fazerem doutoramento. Portanto, era um ensino mais virado para a prática e menos para a teoria. O que... Em Portugal, os politécnicos foram evoluindo no sentido de se aproximarem das universidades, desde logo de também terem cursos de licenciatura, depois de mestrado e agora até de doutoramento, embora alguns não tenham as condições para funcionar devidamente, enfim, em alguns casos não são autorizados, não têm, por exemplo, centros de investigação com a classificação adequada para que funcione um curso de doutoramento, mas também há universidades que também não têm. Mas, portanto, o modelo é diferente daquele que foi implementado, por exemplo, em Espanha, não é? E, portanto, crescentemente deixou de haver distinção entre a formação que era dada nos politécnicos e nas universidades. Durante muito tempo, o Politécnico de Coimbra não podia ouvir falar de se integrar na universidade, passar a fazer parte da universidade. E penso que do lado da universidade que houve algumas tentativas mal sucedidas. E surpreende-me um bocadinho que neste momento o Instituto Politécnico de Coimbra tenha em cima da mesa várias opções para se transformarem assim em Universidade Politécnica, etc., mas também a possibilidade de se fundir ou se integrar na universidade. E porquê é que é um pouco estranho? Porque eu creio que uma das razões para que isso não fosse discutido era o facto de se poder perturbar, não é? Não só a organização, digamos assim, burocrática, mas também portanto, os professores, não é? Portanto, o que é que se faz aos professores? Como é que se integram? Que fecham-se cursos? Mantêm-se todos? Quer dizer, há uma série de coisas, há uma incerteza que, à partida, leva a estar um pouco de pé atrás. E, portanto, surpreende-me que neste momento não haja, por aquilo que tenho lido, não haja uma recusa liminar dessa integração. Agora, e por isso que eu digo que isto é sério, eu via vantagem recíproca na existência apenas de uma universidade pública em Coimbra. Não sei o que é que tu pensas disso, eu via, digamos assim, via realmente vantagens. Coimbra é uma cidade que tem na sua área, no seu interior, nos seus limites da cidade, pouco mais de 100 mil habitantes. Enfim, descontando geralmente os estudantes, pelo menos os estudantes que vêm de fora, que não entram nessas...
2: Longe vai o tempo em que era a terceira cidade apontada como terceira cidade, não é?
3: É, mas pronto, mas tem 105, tem 140 e tal, enfim, aproximar-se-á
2: dos 150 mil habitantes.
3: Dos 150 mil habitantes no concelho. E portanto, acho que uma cidade com esta dimensão, ter duas universidades públicas, acho um exagero, não é?
2: Mas a lógica, eu estive aqui mais virado para a música de Coimbra, mas a lógica é criar duas universidades em Coimbra.
3: A lógica, não sei qual é. Portanto,
2: tipo Lisboa, e tens a classe que é nova, não é?
3: Mas Lisboa é uma cidade mais pequena.
2: É muito mais, então aquilo é um bairro de Coimbra.
3: Portanto, eu estou a falar de Coimbra como poderia falar de Salamanca ou de Valladolid. Valladolid tem quatro vezes mais
2: a população da Lisboa pela história da sua universidade.
3: Valladolid tem 4 vezes mais população do que Coimbra e, portanto, nestas cidades não há duas universidades.
2: Claro.
3: Duas universidades numa cidade com 100 mil habitantes
2: é um exagero.
3: É um exagero. Portanto, sendo o ensino separado,
2: sendo
3: o ensino superior de caráter técnico e outro de caráter, digamos, científico, universitário, portanto, poderia ter a sua lógica quando foi criado o Instituto Politécnico. Hoje em dia vejo muito pouca lógica nisto, duas universidades públicas, portanto, o que é que a Universidade de Coimbra ganhava? O que é que a Universidade de Coimbra ganhava com esta fusão? Ganhava, digamos, numericamente, aumentava, não sei quantos são, mas, portanto, são menos... Creio que são menos de 10 mil, mas Coimbra, a universidade tem 30 mil estudantes, pouco mais de 30 mil. Se passasse a ter 40 mil, era, sem dúvida nenhuma, digamos, um upgrade.
2: Essa lógica é possível, portanto, nas universidades traria, ou autonomia?
3: Traria tão bem, portanto, aceitando que se faz ensino e investigação de boa qualidade no Instituto Politécnico, nas escolas do Instituto Politécnico,
2: claro.
3: Haveria também um reforço da produtividade científica. Portanto, tudo isso era vantajoso. Para a Universidade de Coimbra, a Universidade de Coimbra já integrou recentemente a Escola Superior de Enfermagem.
2: Sim.
3: Portanto, porque a Escola Superior de Enfermagem entendeu que tinha toda a vantagem claro. Em associar-se à universidade,
2: e o resto,
3: porque são os seus parceiros, é a faculdade de medicina, é a faculdade de farmácia, portanto, os seus parceiros estavam
2: sim,
3: na
2: mas tu tens ciências farmacêuticas e tens o curso de farmácia no Politécnico. Seria de toda a conveniência que isto fosse unificado, não é?
3: A universidade também,
2: por exemplo,
3: se acolhesse
2: as engenharias,
3: o ensino agrícola, também seria, claro, muito vantajoso para a universidade que outras,
2: e
3: universidades,
2: outras engenharias,
3: que outras,
2: as
3: universidades,
2: engenharias baixo,
3: que outras universidades têm em Portugal, Lisboa, desde logo, e que a Universidade de Coimbra não tem. E, portanto, e penso que para o Politécnico, que seria também vantajoso, em geral para o Politécnico, e até para os seus professores, salvaguardando os lugares que existem. Portanto, é difícil dizer que não há ninguém prejudicado.
2: É
3: porque,
2: claro.
3: Porque sempre há alguém prejudicado, estão prejudicados aqueles que não têm o seu lugar definido. Aqueles que são contratados anualmente,
2: exatamente,
3: seja na Universidade, seja no Politécnico, esses estão ameaçados com a fusão.
2: Mas...
3: Alguns estarão. Portanto, digamos que tentando minimizar aquilo que de negativo pudesse surgir da fusão, penso que para o Politécnico não era mau juntar-se à universidade mais antiga do país, não é?
2: E para todos seria melhor, logicamente. Seria uma concentração de recursos e uma potencialização de capacidades. Acho que isso é evidente. Mas pronto,
3: portanto,
2: aqui
3: eu olho com alguma admiração, mas com alguma esperança.
2: Mas a universidade, achas que está aberta? Porque
3: eu acho que a universidade sempre esteve aberta.
2: O Politécnico, não sei como é que é, mas é mais às ordens, será mais ligado. Também tem a sua autonomia como a universidade.
3: Portanto, esta reforma dá essa autonomia.
2: É. E porque, de facto, é como dizes, a concentração de esforços. Aliás, os governos do PS
3: e uma
2: do
3: universidade
2: PSD
3: com 40
2: têm
3: mil,
2: a fazer
3: com
2: isso,
3: 40 mil estudantes, tem um estatuto diferente e até uma produção científica, digamos, com
2: exatamente
3: outra escala, não é? Aumenta a escala, não é?
2: Exato.
3: Para concorrer com outras universidades de Portugal e do estrangeiro, porque
2: exato,
3: a concorrência é...
2: É grande, é enorme.
3: Grande,
2: sobretudo,
3: é continental e intercontinental.
2: Porque Coimbra perdeu logo na Primeira República, quando abriram as universidades em Lisboa e Porto. Não é? Era a Universidade
3: pois,
2: do Império.
3: Nunca deviam ter permitido que abrisse uma universidade em Lisboa e outra no Porto.
2: Não, já tinha havido uma em Évora, mas isso é outra história também, não é?
3: Sim, mas pronto. Os jesuítas podiam ter a sua universidade.
2: Pronto, exatamente. Mas, de facto, durante que tempos havia uma série de cursos que eram feitos em Coimbra e que tinham um prestígio dos diabos. É claro que isto se foi diluindo como seria natural. E é o natural é que em Coimbra, e a força tem que ser de Coimbra, não podem estar à espera, que em Coimbra haja força para essa união. É isso, acho que tem
3: mas,
2: toda...
3: Não havia... Portanto, é Espanha, voltando ao exemplo de Espanha. Em Espanha era inconcebível que se, havendo uma universidade em Coimbra, podíamos dar outros exemplos, no Porto, enfim, talvez, mas que a 60 km de distância para Sul abrisse outra universidade a 60 km. Portanto, essas universidades que abriram Sória, por exemplo, são campos da Universidade de Salamanca. Portanto, não há universidades a 60 km
2: umas
3: públicas. Portanto, a 60 km de distância. Agora estamos a falar de universidades a 200 metros de distância, não é?
2: Pois, 200 metros. 200 metros, sim. Sim, em alguns casos chega mesmo a ser menos, 200 metros. Ora bem, e a lógica que tem existido ao nível do ensino não superior, tem sido a agregação.
3: Leiria traça a universidade, exato, Politécnico.
2: Mas tem sido, ao nível do ensino básico e secundário e pré-primário, tem sido a agregação, precisamente para... Mas aí a lógica...
3: Bom, mas aqui está a dizer, a autonomia é a palavra-chave. Portanto, as instituições irão decidir.
2: É, tipo seria bom,
3: que tipo de relação é que vão ter com as escolas.
2: Não acredito muito, porque depois há os qui pro quos até dos graus académicos, que se calhar, agora não sei como é que estão, mas houve uma altura que havia uma diferença muito grande, depois, pronto, e tudo isso. E
3: não, a diferença não é grande do ponto de vista remuneratório. Os números é que são diferentes.
2: Exato. E como tu dizes, há sempre pessoas que podem ver...
3: Mas também para chegar aos graus mais elevados do Politécnico, hoje em dia é preciso ter o doutoramento.
2: Exato.
3: No passado não era.
2: Mas é preciso ter o doutoramento, mas se calhar é ainda imensamente mais fácil. Depende dos sítios, provavelmente. Mas não interessa, e isso, a capacidade de uma cidade se agregar à volta de... Eu, por exemplo, não sou muito fã do futebol, mas acho que, sei lá, se dão importância ao futebol, então que tenha uma equipa que seja concorrente, etc. E Coimbra é conhecida no exterior também por essas coisas pequenas, como Coimbra, o futebol.
3: Coimbra é sobretudo conhecida no exterior
2: pela universidade.
3: Pela Associação Académica de Estudantes do Organismo Autónomo.
2: Exato. A OIF. Ok.
3: Tu vais, por exemplo, enfim, vais visitar Pequim. Ah, eu sou de Coimbra. Ah, Académica.
2: Académica, pois, exato. Epá, e te subiu agora a divisão e tal. Sim, senhor. Até acho que nos encontros com o Trump e mesmo com o Putin, o Xi falou disso. O Xi acho que é deputado académico.
3: E até pode ter sido negociado.
2: É, exatamente.
3: A subida de divisão.
2: Ora bem, conseguiste explanar o teu assunto. Afinal, trouxeste um assunto muito bem. Vamos terminar com...
3: Uma vez na vida, sem exemplo.
2: É, uma vez na vida, sem exemplo. Não, ainda temos tempo para explanar mais uma ideia. Trump, Xi, não queres falar sobre essa gente?
3: Mas ainda há tempo para falar de alguma coisa?
2: Não, há 2 minutos.
3: 2 minutos. Tu às vezes gosto de falar também, sabes, do Vietnã. Daquela guerra sangrenta que existiu, não é?
2: Gosta de Saigão, Hanoi, são...
3: Para depois, enfim, entre...
2: Dos campos de arroz...
3: Dos Estados Unidos, o desgaste que aquilo teve nos Estados Unidos, na vida política, etc. Presos, mortos e tal, não sei quantos. Para o Vietnã acabar a produzir materiais para vender para os Estados Unidos, não é? Para os computadores, para calçado, bolas de futebol...
2: Exato.
3: A economia do Vietnã, em grande medida, vive
2: e para o turismo,
3: da produção, para o turismo e a exportação para os Estados Unidos.
2: Para o turismo e grande parte desse turismo de antigos soldados norte-americanos.
3: A utilização direta da mão de obra para servir a indústria dos Estados Unidos.
2: É engraçado que grande parte desse turismo
3: Cuba está ali à mão, não é?
2: Pois, Cuba era um quintal dos Estados Unidos e isso, aliás... Cuba ganhou a independência graças aos Estados Unidos, não é? E os Estados Unidos ficaram sempre com Guantánamo, mas também o Fidel saiu-lhes atravessado, o Fidel e o Che Guevara, porque de facto o que eles queriam era ter ali uma quinta, um Batista ou outro qualquer, e é isso que eles vão querer. E se calhar os cubanos também, como estão, também vão querer isso. Como estão, eles querem tudo, até porque já estão numa de sobrevivência. Vamos-nos embora. Vamos voltar para a semana. Queres mandar cumprimentos lá para casa?
3: Cumprimentos lá para casa.
2: Então, tchau, tchau. São as despedidas.
3: Para as casas todas deste mundo.
2: Do João Pedro Gonçalves e do António Apolinário Lourenço, da Clepsidra. Voltamos para a semana e ficamos com a música de Coimbra, uma vez que estamos na queima das fitas. Carlos Paredes, naturalmente.

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6: Muito boa noite e sejam vindos ao Ethereal. O meu nome é João Santos e estão a ouvir o Ethereal, programa semanal com foco no shoegaze e dream pop. Ao longo do Ethereal de hoje vamos andar por apenas clássicos dos anos 90 de shoegaze e dream pop. Começamos em 1992, vamos até ao álbum Blow do Swallow. Vamos ficar com dois temas, um deles está à roda de fundo já pelo nome de Love Sleep, logo depois vamos ficar com Swallow. Deixem então ficar por aí na Rádio Universidade de Coimbra, já sabem, no 107.9, RUC.pt, também perto da meia-noite.

escutamos os momentos finais de Swallow. Deixamos assim para trás o tema Follow Me Down. Já de seguida vamos até 1992, vamos até aos Rush do álbum Split. Eles começaram este álbum, tal como eu disse, em 1992, um dos clássicos do shoegaze, e vamos ficar então com dois temas. Já de seguida roda Undertown, logo depois vamos ficar com o tema Never Never. Deixem então ficar por aí na Rádio Universidade de Coimbra, já sabem, 107.9 rook.pt.

Tal como prometido, vamos continuar com as. Esta vez vamos ficar com 8 minutos, o tempo do tema Never Never, do álbum Split de 1992. Vamos então ficar com elas, este grupo inglês. Deixa-se então ficar por aí no Ethereal, no 107.9, rook.pt, também perto da meia-noite para muitos shoegaze e dream pop.

Deixando assim para trás Rush, ficámos com o tema Never Never. Continuamos então com os clássicos do shoegaze dos anos 90. Vamos agora até Slow Dive, vamos até ao primeiro álbum de estúdio, dá para o nome de Just For A Day, e vamos ficar com dois temas deste mesmo álbum. Já de seguida vamos ficar com o tema Ballad of the Sisters e logo depois vamos ficar com o tema Waves. Nem se ficar por aí, na Rádio Universidade de Coimbra, já sabem, 107.9, RUC.pt, hoje pela voz de João Santos.

Tal como prometido, vamos continuar com Soul Die, vamos continuar com o álbum Just For A Day. Desta vez vamos até ao tema Ballad of Sister, Ballad of Sister Sue, assim sim. Deixa então continuar aí para esta segunda metade do Ethereal de hoje.

temos os momentos finais do álbum Despedente Transponder, álbum saído em 2006 dos Floating Joys. Infelizmente, o ano passado o Rory Calloring deixou-nos. Já não está entre nós. Ficamos então com o tema Magnificent para trás. Já de seguida vamos ficar com o tema Patron. Fica então por aí, no 107.9 ou em rook.pt. Até bem perto da meia-noite.

Para trás deixámos Starfire 59, ficámos em 1996, ano que lançou o self-titled. Ficámos com o tema Second Space Song. Regressamos agora à China, vamos até aos California Nebula. Fique então com o tema Default.

O Cibril está assim a chegar ao fim. Temos apenas tempo para mais dois temas. Já de seguida vamos até ao Joar. Vamos ficar com o tema Younger Than Me. Deixem-se ficar então por aí para estes últimos 15 minutos do Ethereal de hoje. 10 minutos do Ethereal de hoje. Fica então por aí no 107.9, RUC.pt.

prometi dois temas para o final deste trio. Apenas vamos ter tempo para aquele que roda de fundo, que é Younger Than You, dos War, lançada em 2019. A Tribo volta assim na próxima sexta para mais Shoegaze e Dream Pop no Éter da Rádio Universidade de Coimbra. Já sabem, sempre nos 107.9 ou em ruc.pt. Meu nome é João Santos, tenham um resto de boa noite, de bom fim de semana. Até breve.

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